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1: Vamos!
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3: 18:30.
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1: Meia-noite 34.
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5: 00h48.
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0: 1 e 2.
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1: 2 horas.
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Muito bom dia, 6 horas e 14 minutos, estamos começando Delta Rural, edição desta sexta-feira, com chuva na cidade de Bagé. Chuva esta que chegou, né, na noite e madrugada, ontem, quinta-feira, indicava a previsão, tivemos um dia fechado, né, com céu encoberto, e até então representava que teríamos aquela chegada de chuva aqui em Bagé naquele momento, o que acabou não acontecendo, embora aqui na nossa região, né, com informações aí de pancadas de chuva, vale salientar queda de granizo, como por exemplo em Pinheiro Machado, tivemos uma queda de granizo ali em Erval também, né? Pelotas, Carlos Silva, muito bom dia, Carlão, também com registro aí de queda de granizo, durante o dia de ontem, né? Também salientando que na noite madrugada, aqui em Bagé, nós tivemos uma chuva forte, intensa, né? Segue chovendo, neste momento, uma chuva calma, tranquila, em nossa Bagé. Ainda com alerta, segue aí o alerta, né? Observação aos nossos ouvintes, chances aí de vento, rajadas de vento forte, e não está descartada também a queda de granizo. O Armando Azambuja, o homem do tempo, já ligado conosco, muito bom dia. Até o momento, 18 milímetros de chuva. O Armando é ali na Doutor Pena. Ok, Armando, obrigado. Fernando Duval, também ligado conosco. Paulinho Alves, a turma de Pinheiro Machado. E aí, Paulinho, como é que estão as coisas por aí, guerreiro? Um abraço, bom dia. Falando aí do tempo e a queda de granizo. Bom dia, dona Eliane, também ligada conosco. O Dudu, informando, Dudu, ali na João Teles, área central de Bagé, 25 milímetros. Ok, Dudu. O Eberton Rutia, amigo, bom dia. Sem luz. Começou a chuva e faltou a energia elétrica na estrada da Arvorezinha. Pasto Acampamento estão sem energia elétrica. Sem energia elétrica no passo do acampamento, estrada da Arvorezinha. Aqui já começou a chegar os relatos da falta de energia elétrica. Área rural, interior do município, aproximadamente aí 30, 35 quilômetros de Bagé, né? Também destacando, senhoras e senhores, muita chuva lá em Pinheiro Machado. Aqui na cidade deu 88 milímetros. Olha, foram registrados 88 milímetros em Pinheiro Machado. É a informação que eu estou recebendo agora lá do Paulinho. Até agora chovendo, batendo água fortemente. E aqui segue a previsão de chuva. Silvinho, muito bom dia. Silvinho, aqui na ferraria também tivemos queda de granizo. 15 milímetros e continua chovendo. O Alex

rádio em Bagé. O profissional estava internado na Santa Casa de Caridade de Bagé. Atualmente, Duda comandava o programa Em Foco, na rádio Pop Rock, aqui de Bagé. Ao longo de sua trajetória, também apresentou o programa Conversa e Sabor, produzido pela Darwin Comunicação, entre outros trabalhos desenvolvidos no rádio bagiense. Com décadas de atuação na comunicação, Duda Burns integrou as equipes das rádios Difusora e Delta antes de se mudar para o estado do Tocantins. Anos mais tarde, retornou a Bagé, onde retomou sua atuação profissional e permaneceu ligado ao rádio e à comunicação. Sua partida representa uma perda para o jornalismo e o rádio de Bagé. A equipe das rádios Difusora e Delta FM manifesta profundo pesar pelo falecimento de Duda Burns e se solidariza com familiares, amigos, colegas de profissão e ouvintes neste momento de dor. Fica aqui o nosso registro, nossos sentimentos, né, e a nossa mensagem a toda a família do Duda, os colegas, enfim, né, turma aí da comunicação. Em especial, registrando aqui, né, o falecimento do radialista, colega Duda Burns. 6:19. Olha aí, estação da Embrapa, no IMET, Instituto Nacional de Meteorologia, 23,2 milímetros até às 6 horas. É isso, Carlão? Carlos Silva apanhando estas informações, colaborando aqui conosco, extremamente importante. Então, 23,2, estação Embrapa. Obrigado, Carlos Silva, pela colaboração. Luiz Civaldo também conosco. Luiz Civaldo conosco nesta madrugada pela Rádio Difusora. Nossa saudação, nosso bom dia. Bom dia aos madrugadores. Bom dia a toda a turma aí, a toda a equipe, né? Toda a turma ligados conosco. Olha, turma, hoje nós teremos, inclusive, também a participação do doutor Aloysio Azevedo para falarmos sobre o remate. Amanhã é dia de remate em Lavras do Sul. Amanhã nós teremos remate de gado geral a cargo de clínica Remates. Também eu quero destacar aqui que hoje estará conosco o presidente Rodrigo Coradini, é a turma de Dom Pedrito, para falarmos sobre a Farm Show. Dentre outras manifestações, e aqui já registrando, senhoras e senhores, começando conosco, as divulgações aí dos leilões. 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Portanto, não esqueçam, senhoras e senhores. Bruno de Labari, toda a turma aí, nosso abraço, nosso bom dia a todas as cabanhas, né, inseridas nesta grande atividade, neste grande remate que teremos, então, dia 26 de setembro. É, portanto, Remate Evolução Angus, em sua nona edição. Grande abraço, obrigado, meus amigos, né? Também sempre registrando aqui conosco, participando aqui conosco e anunciando as suas atividades. De certa forma, também, Gustavo Camponogara e a Rio Negro. Tem novidades aí da Rio Negro, tem dia de campo da Rio Negro. Tem, senhoras e senhores, também o Remate da Rio Negro, portanto, inicialmente o dia de campo da Estância Rio Negro, 12 de setembro, na sede da Estância Bagé, e o remate dia 10 de outubro na Rural de Bagé. Portanto, senhoras e senhores, teremos estas programações, estas atividades já sendo anunciadas e registradas aqui no programa. Eu quero também destacar que hoje é sexta-feira e começa o horário eleitoral obrigatório. Isso significa o quê? Que às 7 da manhã o rádio entra em rede nacional. Às 7h25

0: nós retornaremos para a complementação da nossa programação. Então, das 7h às 7h25, horário eleitoral obrigatório, começando a partir de hoje, certo? Turma, o nosso abraço, o nosso bom dia, madrugadores, bom dia a todos os nossos prezados e estimados ouvintes nesta manhã. Já trazendo aqui a palavra do Gustavo de Labari, também ligado conosco. Ô, turma, a turma lá de Lavras, né? Vai um abraço ao Gustavo de Labari, o Bruno de Labari, que há pouco eu mencionava aqui na nossa programação, registrando também sempre a audiência aqui conosco, né? São 6h24, 6h24, a temperatura neste momento, nós estamos então com 12 graus, com chuva neste amanhecer. Registrando então 12 de setembro, dia de campo da Rio Negro, né? É o Brafor da Rio Negro, dia de campo, dia 12, ali na Estância, Rio Negro. E no dia 10 de outubro, o leilão da Rio Negro, é o Brafor. Bom, destacando aqui a participação do Gustavo Campo Nogara, são 6h24.
1: Gustavo Campo Nogara, Estância Rio Negro, médico veterinário, produtor rural, conversando conosco no Delta Rural. Muito bom dia, Gustavo.
2: Bom dia, Silvinho. Bom dia a todos os ouvintes. É um prazer para mim, para nós da Estância Rio Negro, estarmos aqui de novo falando nesse microfone que chega a tantos e tantos produtores da nossa região.
1: É verdade, satisfação é toda nossa, Gustavo. E hoje, de uma forma diferente, especial, Gustavo, nós estamos aqui, eu estou aqui na Rio Negro, aqui no local, né, do berço genético, e aí falamos no Brafor, falamos no Brangus e na raça crioula.
2: É isso aí, Silvinho. Muito obrigado pela visita. Como tu disseste, não tinhas vindo ainda, mas não por falta de convite, por falta
1: verdade.
2: De oportunidade. Mas a gente tá aí começando a divulgar o nosso remate. Para nós ele é muito especial. Fica o nosso agradecimento pela parceria desses longos anos com a família Coradini, ao Elinho, a São Jorge. E esse ano, por opção comercial, decidimos separar os eventos. Então a São Jorge fará o remate dela antes da Escofeira. E esse ano, em comemoração aos nossos 20 anos na genética, no Brafor, aí tentando selecionar animais produtivos adaptados na raça Brafor, é um orgulho para nós estarmos há 20 anos dentro dessa raça maravilhosa. Então, em comemoração aos nossos 20 anos, o nosso remate será exclusivamente da Rio Negro.
1: Perfeitamente. Somente Brafor?
2: Isso aí, esse ano ainda no remate só os Brafor, já começamos, como falaste, antecipasse, iniciamos o nosso projeto no Brangus, registramos as primeiras matrizes e estamos já selecionando já há alguns anos, mas vamos começar, demos o start nos registros esse ano da raça Brangus. E o crioulo é uma paixão que me move desde de guri. Não me considerava cabanheiro, mas tudo foi se quadrando. Selecionamos animais funcionais e a Iluminada, que nos deu tantas alegrias, correu o freio de 2024. Esse ano nos representou na FIC. Ficamos em quinto lugar na FIC. E a minha ideia não era correr o freio novamente. Mas eu acho que ela merece. A Iluminada mostrou que é uma égua firme. Então saímos classificados para o freio da FIC e optamos por correr novamente esse ciclo. Semana que vem ela pisa na...
1: 2026, freio de ouro?
2: Ela, se Deus quiser, vai estar competindo por ele lá. Sábado ela chega no parque e semana que vem estamos na pista grande, na pista maior da nossa raça.
1: Quem conduzirá?
2: Ricardinho Vreg, nosso brilhante ginete. Essa parceria aí se formou lá em 2024, início de 2024. Deu certo e seguimos adiante, vamos com fé.
1: Boa sorte, Iluminada e toda Rio Negro, né?
2: É isso aí, vamos lá, tá nos representando na pista maior da raça, né? Levando o nome da nossa marca e, acima de tudo, um pouco do que a gente tenta de fazer na seleção.
1: Perfeitamente. Gustavo, falando do dia de campo, dia 12 de setembro.
2: É isso aí, Silvinho. Nosso dia de campo, então, para apresentar, contar um pouco da história desses 20 anos da Rio Negro na genética do Brafor, falar sobre o sistema de produção, apresentar alguns dados. Esse ano, dia de campo, temos vários apoiadores e patrocinadores, mas nossos parceiros maiores no dia de campo são a Cotrisul e a Vitaltec. Então a gente estará apresentando alguns resultados resultados de campo também com suplementação desses animais. Mas a ideia é falar do sistema de produção e apresentar a geração toda de touros e contar com os animais, olhando os animais um pouco dessa nossa, desses nossos 20 anos de história.
1: Nós teremos então 12 de setembro, dia de campo. A partir de que horário?
2: A partir das 9h30, 10 horas da manhã, né, Silvinho? A ideia é que
1: aqui
2: Deus...
1: Aqui na Rio Negro.
2: Aqui na Rio Negro, aqui na sede da estância, que Deus nos ajude, está dando uma primavera muito chuvosa. Contra o tempo, a gente não pode lutar, a gente tem que aceitar e procurar contornar. Então, esperamos que o tempo nos ajude. Estamos lançando já, mas temos que olhar ainda a previsão do tempo. Esse El Niño está se confirmando, então vamos contornando e nos adequando ao clima. Mas a princípio, 12 de setembro, então dia de campo começando pela manhã, apresentação dos animais e um almoço para todos os produtores simpatizantes das raças aí. Brafo, a gente já vai mostrar um pouco o nosso trabalho no Brangos também e confraternizar.
1: Perfeitamente. 12 de setembro, dia de campo, e no mês de outubro, dia 10?
2: Dia 10 de outubro, um sábado, o nosso remate. A eleição nos fez optar por essa data, a princípio...
1: Calendário eleitoral.
2: A minha ideia seria, no final de semana seguinte, a expofeira, para fomentar os julgamentos também do núcleo de Hereford Brafo, da região da campanha, que a gente, em campo, há bastante tempo, trabalha com todo o pessoal, toda a equipe do núcleo.
1: Você é o presidente, né?
2: Assumimos novamente essa empreitada, estou o presidente do núcleo novamente, que tanto me orgulha esse NHB, que a gente lutou para erguer ele, e vamos aí trabalhar para mantê-lo, fazer grandes exposições. Então, uma das opções, uma das minhas iniciativas de levar o remate para após os julgamentos é encher a pista. Os reprodutores, o que eu puder colocar em pista aqui da Rio Negro vai estar participando para abrilhantar a exposição e encher aquela pista.
1: Perfeitamente, na Associação e Sindicato Rural de Bagé. Isso?
2: É isso aí. O nosso remate já tínhamos lançado na sede da estância, mas o tempo não me deixou eu cravar um moirão ainda para fazer toda a estrutura. Então, para bem receber os clientes, acho que não haverá condições de fazer aqui na estância. Já estou assimilando essa ideia e vamos trabalhar, acho que novamente, nessa casa-mãe que tanto nos abrigou e nos ajuda na Rural de Bagé. A opção por trazer o remate para a estância é pela proximidade, para receber os clientes na casa da gente. Mas, como falei anteriormente, contra o tempo não se luta.
1: É verdade.
2: A gente só se adequa e vamos trabalhar da melhor forma. A Rural sempre foi nossa parceira e eu trabalho também pela Associação Rural de Bagé. Então, acho que o remate na sede não vai conseguir acontecer na edição dos 20 anos que eu tanto queria, mas no 21º ano de Brafor ele será com certeza aqui na Rio Negro.
1: Com certeza. Gustavo, registrando que a Rio Negro fica a quantos quilômetros a distância de Bagé a Rio Negro?
2: Não, da sede do município do centro, acho que a gente está a 10, 12 quilômetros.
1: Imagina, área central praticamente.
2: A um quilômetro da BR-153, temos 1.000 metros de corredor aqui, então o acesso é fácil para todos os amigos.
1: Perfeito. Telefone para contato, mais alguma informação?
2: Silvinho, eu estou sempre às ordens, o meu telefone é 53-999-71-1010, estou sempre na escuta. E a gente vai estar divulgando agora pelas redes sociais maiores informações.
1: E por aqui pela programação também, né?
2: Isso aí, essa velha e antiga parceria já de quantos anos, quantos remate premium, desde que iniciou o teu programa, acho que somos parceiros nessa divulgação e contamos contigo para levar a nossa divulgação aí aos mais longínquos rincões dessa nossa região da campanha de estado.
1: Quem procura touro tem na Rio Negro, é isso?
2: É isso aí, nós trabalhamos para produzir bons animais, buscamos, é claro que para todo mundo que entende um pouco de genética, essa luta ele é um caminho longo. A gente tentou e tenta construir uma genética sólida, produtiva, para que os animais desempenhem onde eles vão produzir terneiro, matrizes férteis. Então a gente trabalha para isso, como eu brinco, a gente procura entregar um touro sincero, que vá reproduzir o que ele está mostrando.
0: Diretamente da Rio Negro, portanto, Gustavo Camponogara, falando de leilão, falando de dia de campo da Rio Negro, 12 de setembro, e o leilão Rio Negro, 10 de outubro, batendo água, os serranos, 12 graus, bom dia!

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16: Muito bem, estamos de volta, 6h46, 14 minutos estão faltando para 7 horas. 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Alô, turma da Savar, muito bom dia. 6h46, 12 graus e a temperatura, chove em Bagé. Conosco o doutor Aloysio Azevedo, leiloeiro rural, clínica Remates. Amanhã com mais um remate em Lavras do Sul. Doutor Aloysio, bom dia.
17: Bom dia, Silvinho. Bom dia com chuva, né? Bom dia a todos os ouvintes. Estamos aqui novamente para realizar um convite a todos, porque amanhã em Lavras estaremos realizando, através da Clínica Remates, mais um grande evento. Com todo esse tempo, né, Juvinho?
16: Pois é.
17: Bom, mas já está tudo organizado, inclusive já tem lá no parque, ontem chegaram mais de 300 vezes, já prevendo, o pessoal prevendo que alguma impossibilidade, os piores locais para carregamento, mas vamos ter um remate com 800 vezes, Juvinho.
16: Olha,
17: baita rematão, uhum. Baita rematão. Tá? Então, amanhã, sábado, dia 29, a partir das 14 horas, Clínica Remates, estejam todos conosco. Como destaque, nós temos 300 terneiros, terneira excepcional, muito boa. Temos 200, são basicamente angus, e suas cruzas e bráforo também.
16: Castrados?
17: Um pouco de castrados, sim, um pouco castrados, metade castrados e metade inteiros.
16: Tá.
17: Essa é a realidade, tá? É o pessoal que está escutando, com certeza o pessoal lá de Pinheiro Machado, né?
16: Uhum.
17: Paulinho, enfim. Tá? Mas todo mundo convidado, 250 terneiras, 120 vacas, um baita ramatão. Tem bons latinovides, vaquilhonas, alguma coisa de lote de vacas com prenhez e com cria, menos um pouco. Mas gadão, gadão, muito bom. Então, tu rematou para pagamento à vista, né? Nós estaremos sempre trabalhando com a transmissão do TNT e a participação através do Ramatipai.
16: Perfeitamente. Amanhã.
17: Okay?
16: Amanhã,
17: a partir das 14. Rematou para pagamento à vista, impreterivelmente, às 14 horas, Lavras do Sul, Clínica Remates convidando. Tá bem, Silvinho?
16: Ok, bons negócios. Obrigado, doutor Aloysio. Bom dia.
17: Obrigado. Bom dia, Silvinho.
16: Aloysio Azevedo, médico veterinário, leiloeiro rural, convidando para amanhã remate da clínica em Lavras do Sul. Um convite do Sindicato Rural de Lavras do Sul. A turma da clínica, seu João, bom dia. Hoje acompanhando de casa, com esta linda vista. Acompanhando o Delta Rural. Abraço, um bom programa para todos os ouvintes. Muito obrigado, seu João. Obrigado aí a turma da clínica. Também destacando Sargento Alves Branco na escuta do Delta Rural. Bate água hoje, para nossa satisfação, a nossa equipe da Patrulha Rural, também juntamente com o Sargento Santana. Oh, bom dia, Sargento Santana, Sargento Alves Branco e Soldado Portela, turma da Patrulha Rural, já no trecho. Um abraço, um ótimo dia, excelente trabalho a todos vocês. Também destacamos nosso bom dia, turma da Pilon Máquinas. Pilon Máquinas em direção a Esteio. Está começando logo, logo. É a Expo Inter 2026 e a Pilon Máquinas presente. Abraço a toda a equipe aí. Pilon Máquinas convidando a todos, portanto, a estarem presentes também, né? 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Portanto, senhoras e senhores, a partir de amanhã. 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Vem aí, 93ª Exposição Agropecuária de Dom Pedrito, é a Farm Show 2026, de 10 a 18 de outubro. Registramos também, senhoras e senhores, o nosso bom dia. A turma da Rio Negro informando dia de campo, dia 12 de setembro. Na sede da Rio Negro, Gustavo Campo Nogara, esperando todos os amigos interessados no Brafor Rio Negro. Também destacando que o leilão Rio Negro ocorrerá dia 10 de outubro na Rural de Bagé. Também registramos, senhoras e senhores, vem aí a 9ª edição do Remate Evolução Angus. Dia 26 de setembro, durante a 114ª Expofeira na Rural de Bagé. Também conosco, nosso bom dia ao Jaguari Rebates, a turma do Jaguari, João Pedro e toda a equipe do Jaguari avisando, comunicando. Próximo remate dia 8 de setembro, terça-feira às 18 horas, remate de gado geral na Rural de Bagé. 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Também aproveitamos e destacamos a turma do Parceria Remates, convidando para o Remate Pecuária Forte. Portanto, não esqueçam, dia 1º de setembro, no Sindicato Rural de Dom Pedrito. 600 vezes já inscritas. 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E aproveitamos e também registramos a Associação Brasileira de Criadores de Ovinos, a turma da Arco, já em Esteio, né? Recepcionando os cabanheiros, ovinocultores em especial. Uma ótima programação a todos. 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Agora 7 minutos estão faltando para 7 horas, observando aqui a previsão do tempo. Previsão do tempo para esta sexta-feira. Hoje, portanto, nós teremos chuva forte pela parte da manhã. Há chance, senhoras e senhores, há possibilidades de aberturas de sol à tarde e pancadas de chuva que vão até à noite. A temperatura máxima para hoje poderá chegar aos 17 graus. Neste momento estamos com 12 graus e a temperatura máxima podendo chegar aos 17. Olha, segundo a estação da Embrapa, né, estação da Embrapa, até às 6 horas da manhã choveu 23,2 milímetros. Portanto, deixando aqui a informação para os nossos ouvintes, ok? Registrando também, final de semana, amanhã, a temperatura mínima de 10, máxima de 15. Amanhã nós teremos sol com muitas nuvens durante o dia, períodos de céu nublado e noite com muitas nuvens. Amanhã é sábado, não há previsão de chuva para amanhã. E no domingo, sol com muitas nuvens durante o dia, períodos de céu nublado e noite com muitas nuvens, com temperatura mínima de 8 e a máxima de 19 graus. Ok? Também a turma do Grupo Nicola, Alex de Labari, ligado conosco. Grande abraço a toda a turma do Grupo Nicola, informando feirão de usados, portanto, senhoras e senhores, até o dia 31 de agosto. 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O Eberton Rutia, Silvinho, por aqui no Pasto Acampamento choveu 18 milímetros e permanece, continua, segue chovendo, batendo água. O Eberton ali na estrada da Arvorezinha, Pasto Acampamento, pedindo aí atenção da Equatorial, estão sem energia elétrica. O Everton também participando conosco, Everton Borges Matos. Everton Borges Matos é Olhos d'Água, né? Chuva neste momento e sem energia elétrica. E aqui ele já informa o número da UC. Ok, esse é o Everton. É, turma de Joca Tavares ali nas imediações do Rancho do Quintino, é isso? Bolicho do Quintino, né? Um abraço, seu Everton. Obrigado aí pela participação. Doutor Mário Paiva, ligado conosco, né? E fazendo um agradecimento ao registro, o doutor Luiz Danilo, que nos recepcionou ontem lá na fazenda, juntamente com o Rochel, juntamente... Rogel, um abraço a todos vocês, doutor Marciano, toda a equipe aí, ontem, né? Com aquela alegria maravilhosa, conhecendo um pouquinho também do sistema de criação, de produção de búfalos. Satisfação, doutor Luiz Danilo. Um abraço, doutor Mário Paiva, doutor Marciano, a todos os amigos, ao Rogel. Estava excelente, tudo maravilhoso, perfeito. Um abraço e até a próxima. A próxima lá no Marciano, hein? Um abraço. 4 para 7. Também destacando, senhoras e senhores, portanto, nós temos aqui a informação de duas localidades sem energia. Estrada da Arvorezinha e também a região de Joca Tavares, lá no senhor Everton. Portanto, são as localidades que estamos recebendo neste momento. Ah, no corredor da Chicaca também, sem energia elétrica, haja vista que a rede que alimenta lá o corredor da Chicaca é a mesma da estrada da Arvorezinha, ficando aqui a observação. São 6h57 também, o Marco Antônio, a turma da Rural Clima, nosso abraço, nosso bom dia, né? Nossa saudação, registrando aqui as manifestações, a turma também contribuindo aqui conosco. Turma, salientando que hoje nós teremos também a participação do presidente Rodrigo Coradini, do Sindicato Rural do município de Dom Pedrito. Nós vamos falar sobre a 93ª Exposição Agropecuária de Dom Pedrito, a Farm Show 2026, que irá acontecer de 10 a 18 de outubro. Também salientando, senhoras e senhores, 6:55, que hoje, sexta-feira, começa o horário eleitoral obrigatório. Isso significa que às 7:00 da manhã, portanto, daqui a pouquinho mais, o rádio entra em rede nacional. Às 7:25, a gente retorna ao vivo para a complementação da nossa programação. Neste momento, passando aqui, né, deixando com uma trilha musical para os nossos ouvintes até, né, a chegada do horário oficial aí, eleitoral obrigatório. 2:07, chove em Bagé, temperatura 12 graus.

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4: Muito bem, estamos de volta. Agora 7 horas e 26 minutos, 12 graus e a temperatura. Amanhecer com chuva, sexta-feira chuvosa na Rainha da Fronteira. Esta é a previsão para hoje, sexta-feira. Portanto, senhoras e senhores, com chuva. Vale salientar que para o sábado e domingo, condição é de tempo firme. Daqui a pouquinho, recapitulando aí a previsão do tempo. Olha, turma lá da Ferraria sem energia elétrica. Há pouco nós mencionávamos lá no Alex Melgarejo que ele estava tudo ok, normal. Energia elétrica normalizada, numa condição favorável. Ou seja, estava com energia elétrica e agora, neste momento, né... faltou energia na ferraria. Alex Melgarejo, seja bem-vindo, morador na Ferraria, município de Dom Pedrito. Alex, seja bem-vindo ao Delta Rural, bom dia.
5: Bom dia, Silvinho, tudo bueno?
4: Tudo bem por aí? Como é que foi a chuva aí na ferraria?
5: A chuva teve granizo no começo da madrugada, mas foi pouca coisa, foi passageiro. E agora está chovendo, não muito forte, mas já vamos com 30 milímetros já.
4: Tá, teve vento forte por aí ou não, Alex?
5: Não, vento forte não teve.
4: Aham, novamente sem energia?
5: Novamente sem energia, novamente. É, o caso é decorrente aqui na ferraria, um dia tem e vem e vai toda hora acontecendo isso aí.
4: Pois é, e a... Você já entrou em contato com a Equatorial? Você já solicitou pedidos? Já fez algum pedido sobre manutenção? Ou
5: já
4: só apenas...
5: Mandamos a UCE já, Silvinho. Mandamos a UCE pela mensagem ali que tem no aplicativo ali para mandar. Né? Isso aí que a gente faz sempre.
4: Tá, pedido de providências, é isso? Para restabelecer a energia, isso. Certo. Mas isso, tem um problema aí na rede da ferraria, é isso? Porque é recorrente, né?
5: Tem problema, sim, porque isso aí vem acontecendo com muita frequência, né?
4: Uhum.
5: Agora mesmo não teve vento forte, aí trovejou, só deu um trovejão forte e caiu a energia. Né?
4: Sim, aí todos os moradores, a vizinhança, tudo sem energia, é isso?
5: Da cabanha Viragro para cá, todo mundo sem.
4: Todo mundo sem energia,
5: não? É, para lá, passando para lá, já não sei o que dizer. Tá. Porque ali tem um transformador ali que vem para cá e ali sempre cai aquele ali.
4: Tá.
5: Aquele ali que cai a 70, que eles dizem.
4: Uhum. Sofreu algum rompimento de cabo, algum comentário nesse sentido, ou poste caído, não teve por aí repercussão?
5: Não estamos sabendo de nada. No momento, a princípio não, né, Silvinho, porque não teve vento, né?
4: Claro, chave aberta, provavelmente, né, Alex?
5: É chave aberta, provavelmente que seja.
4: Perfeitamente. Fica aí o apelo, né? Até mesmo a Equatorial, para que verifique, faça uma avaliação mais detalhada tecnicamente, para tentar, sim, de certa forma, garantir aí a energia elétrica para vocês com uma maior frequência, né?
5: Silvinho, outra coisa pedindo aí, aproveitando, se tiver como falar com o nosso secretário das estradas aqui, porque está um caos.
4: Aí é Dom Pedrito, secretário de Dom Pedrito. Sérgio Soares.
5: Isso, tá. Sérgio Soares, tá. Tá horrível a estrada aqui. Tá horrível mesmo.
4: A estrada que você se refere é da ferraria que vai até a Viragro, é isso? A estrada da ferraria, que liga a Viragro.
5: A estrada da ferraria aqui. Tá péssima, tá intransitável.
4: Muita valeta? Qual é o problema aí da estrada?
5: Buraco, água que cortou a estrada, que dos tubos entupidos, que eles não limpam, né? Não adianta só passar a patrulha, eles têm que limpar aonde vai escoar a água, mas não limpam. Aí acontece isso, corta a estrada e fica cheio de buraco.
4: Uhum.
5: Tá horrível.
4: Como é que é para transitar lugar, aí? Pega embaixo o carro?
5: Lugares, pega embaixo, ali perto da Maragato, ali mesmo, ali tem um lugar ali que eles precisavam botar um cascalho, que tem muito saibro, quando vai passar caminhão, não passa hoje lá. Já fica atolado, não tem como.
4: Meu Deus do céu. Aí na Estrada da Ferraria, hoje não tem acesso, é isso? Caminhão?
5: Acesso tem, mas só para caminhonete. Caminhão não passa hoje.
4: Tá, perfeitamente. Qual foi o volume de chuva aí na Ferraria até o momento?
5: 30 milímetros até o momento.
4: 30 milímetros, ok.
5: 30 milímetros.
4: Isso com granizo, é isso, né?
5: Isso, com granizo, isso mesmo.
4: Ok, Alex, obrigado pela participação. Um abraço.
5: Nós que te agradecemos, hein, Silvinho. Um abraço, tudo de bueno.
4: Valeu. Alex Melgarejo, da Ferraria, município de Dom Pedrito. Rodrigo Reiter, bom dia. A turma da coxilha seca, Ceguá, 60 milímetros de ontem até o momento. Alô, Francisco Silveira. Alô, Chicão, bom dia. Obrigado pela informação. Rodrigo Reiter, bom dia, Silvinho. Estamos a caminho da Expo Inter. Ok, um abraço aos amigos. Danilo Moura, turma do Boiadeiro, bom dia. Também destaco aqui a participação do seu Santo Elci. Silvinho, bom dia. Aqui choveu 40 milímetros no São Diogo, em Pedras Altas. Estamos sem energia elétrica. Um abraço. Mais uma localidade, São Diogo, Pedras Altas, sem energia elétrica. Ok, tio Elci, obrigado pela informação. Fernando Duval, também ligado conosco. Diego Borim, bom dia, Diego. Alô, turma aí, né? Empresários e a turma da área de eletricidade. Um abraço a todos vocês. É, ok. Lá na turma de Joca Tavares, ali no Everton Borges Matos, também a mesma situação. Aqui, Silvinho, é a mesma situação comparada aí à Ferraria. Qualquer troca aí na movimentação no tempo, já ficamos sem energia elétrica. A participação do ouvinte, o Everton Borges Matos. Ok, mais um registro, mais uma colocação e a participação aqui do nosso ouvinte, dos nossos ouvintes, né? 7h32, na Estrada da Arvorezinha também estão sem energia elétrica, tensão equatorial. 7h33 agora, temperatura 12 graus com chuva nesta sexta-feira. Vamos para Dom Pedrito conversar com o presidente do Sindicato Rural do município de Dom Pedrito, Rodrigo Coradini, já está conosco. Muito bom dia, presidente.
2: Bom dia, Silvinho. Bom dia aos ouvintes da Data Rural. Prazer estar novamente aí com vocês. Aí.
4: Satisfação é toda nossa, presidente. Falando um pouquinho aí do tempo, mais especificamente da chuva em Dom Pedrito. Chuva forte?
2: Chuva forte, Silvinho. Chuva forte. Ainda não vi o volume, mas choveu bem toda noite.
4: Temporal, registro de granizo também teve?
2: Não soube.
4: Perfeito. Não soube. Pelo menos na área central não, né, presidente?
2: Não, acho que.
4: Aham, perfeitamente. Presidente, recebendo muitas manifestações do interior do município quanto à falta de energia elétrica.
2: Ah, esse é um problema crônico nosso, né? Nossa concessionária aí é complicado, né?
4: Pois é, muita dificuldade. Vocês têm conversado, procurado, presidente, algum contato com a Equatorial? Já tiveram algum momento?
2: Já fizemos várias demandas aí com eles, mas é difícil, assim, a gente percebe uma melhoria no último ano, principalmente, né, nos investimentos, eles fizeram as podas das árvores e tal, mas é complicado, complicado. A realidade é que as nossas redes estão todas sucateadas, elas têm que ser substituídas na íntegra, isso não vai ser rápido, né? Isso não vai ser rápido.
4: Cada vez que chove, cai um poste, né? E às vezes o difícil acesso também, né?
2: Quentinho. E agora nós tivemos aí esses 40 dias de chuvas quase que ininterruptas, né? Então as nossas estradas se foram, né? E aí complica mesmo.
4: É, há pouco o ouvinte relatava a situação da Ferraria. Hoje mesmo, a situação complicadíssima ali na Ferraria. Estrada da Ferraria.
2: Não estão todas as estradas, né, Silvinho, na. Com tanto tempo de chuva ininterrupta, né, acaba que o trânsito acaba acontecendo e aí complica mesmo.
4: Claro. Presidente, falando das ações, à frente aí o Sindicato Rural em Dom Pedrito, o que, que dá para destacar até o presente momento?
2: Olha, estamos aí nas preparações, nos últimos arranjos aí da nossa Farm Show, né, que já está bem, bastante encaminhado já, né, felizmente está correndo tudo muito bem, assim, são os espaços quase todos comercializados, né, os remates já alinhados também, então está correto, está andando.
4: Uhum. Para este ano, o que teremos dentro da edição aí da Farm Show?
2: Bom, nós temos os nossos tradicionais remates, né, todos eles, né, vão acontecer. Né, nós teremos uma palestra de abertura com o Fernando Cardoso, né, no dia 13. Né, nós vamos fazer a abertura oficial do Farm Show, como nós fizemos nos moldes que a gente fez ano passado. E esse ano nós vamos trazer um tema mais técnico. Né, ano passado a gente... Paulo Herman, né, para falar de perspectivas do negócio, a questão da retomada, né, pós-enchentes, pós toda aquela tragédia que a gente teve em 24, e esse ano a gente quer trazer um tema mais técnico, que é o carrapato, né, a gente precisa, hoje talvez seja um dos maiores desafios da nossa pecuária.
4: É verdade, não deu trégua nem no inverno, hein, presidente?
2: E a multiresistência de diferentes princípios ativos, né, a gente vai ter que combater ele com mais inteligência, com mais estratégia, né, e o Fernando tem um recado legal aí para nós dar, então acho que é um tema importante a ser abordado nesse momento, né?
4: Certo, a questão do controle do carrapato, né?
2: Isso.
4: Essa palestra está programada?
2: Está programada dia 13, na terça-feira. Né, eu acho que às 19 horas.
4: 13 de outubro, né?
2: 13 de outubro. Tá. Nossa feira vai de 10 a 18 de outubro.
4: É a 93ª Exposição Agropecuária de Dom Pedrito, a Farm Show, é isso?
2: Exatamente.
4: De 10 a 18 de outubro. Dentre as demais atividades, a programação...
2: Não, aí nós temos assim, vamos ter também uma parceria, né, com o... Ainda estamos fechando ainda algumas coisas, tá? Temos algumas ações da Comissão Jovem, tá? Vai ter uns cafés da manhã ali com eles, mas ainda estamos fechando. Uhum. Tá? E vamos ter uma parceria bem interessante com o SEBRAE, Secretaria Municipal de Educação e Unipampa, né? Que nós vamos sediar, vai ser junto com a Farm Show, inclusive essa palestra do Carrapato também será a abertura da primeira semana acadêmica do curso de agronomia aqui de Dom Pedrito. Então, nós vamos ter uma espécie de uma arena da inovação, onde nós teremos ações da Secretaria da Educação, né, trazendo as nossas crianças aí para conhecer o parque, conhecer a produção agropecuária. Teremos num outro horário, num outro momento, né, as palestras da Semana Acadêmica do Curso de Agronomia e finalizando, teremos um dia para startups da região, né, uma apresentação de startups e depois, no fim de semana, uma apresentação de produtos premium. Né, de pequenos empreendedores aí, da região também. Então, acho que vai ter uma atividade bem bacana aí nesse espaço.
4: Quando o senhor fala em produtos premium, presidente, o que, que dá para destacar, hein? A exemplo?
2: O pessoal do Sebrae está fechando, mas diz que terá vinhos, terá linguiças, né, tem guasqueiros também. Uhum. Né, então, isso são programas do Sebrae, né, para desenvolver pequenos empreendedores, né, para que eles se especializem em produtos com valor agregado, com qualidade. Né.
4: Incentivo então, econômico, né? Uhum.
2: É um incentivo econômico. Então, isso serve também, não só para mostrar, né, para o nosso público que existe aqui na região, esses empreendedores que fazem esse tipo de produto, como também estimular outros empreendedores que eles podem chegar lá, são programas do Sebrae, né? Então a gente acha interessante que isso esteja dentro da Farm Show, né? Queira ou não, ela é uma maior feira popular aqui do município, né? O maior evento, né? A gente recebe aí até 15 mil pessoas, né, durante a nossa feira. Então é interessante esse tipo de ações.
4: Perfeitamente. Também chamando a atenção os touros de Dom Pedrito, né? Em pista?
2: Em pista, né? Em pista.
4: Reprodutores das cabanhas aí do município?
2: Todas as cabanhas do município. Todas as cabanhas do município. Né?
4: Uhum. Uma temporada forte, aquecida também, falando de pecuária, né? Procura muito grande por reprodutores, presidente.
2: A pecuária é um bom momento, ao contrário da agricultura, né? Então, acredito que vai ter uma procura bastante interessante. A gente tem tido pista limpa sempre, né? Temos tido nos últimos anos aí e bastante valorizados, né? Nossos touros, né? E esse ano a gente tem uma expectativa boa, né? Esse ano, realmente, né? Com essa retomada forte da pecuária que teve agora nos últimos dias, né? Então a gente tá com uma expectativa bastante, nós os cabanheiros também, né? Bastante boa também.
4: Presidente, falando também das atividades mensais e aí a parceria juntamente com o Escritório Rural de Lavras, né? O parceria Remates com o Remate de Gado Geral, inclusive dia 1º, né? Pecuária Forte.
2: Temos agora dia 1º, terça-feira, né? Um grande remate, mais de 600 vezes, né? Animais de altíssima qualidade. Então, estão todos convidados aí, a quem não puder vir pessoalmente, acompanhar aí pelos meios digitais aí, porque esse remate aí promete. Né? Claro. A gente tem tido remates mensais, né? Tem sido uma ferramenta importante, né? Para comercialização aqui no município, né? Algo que estava parado, né? O presidente Weber deu o start, depois nós demos continuidade. É isso aí, né? Tornamos isso uma frequência mensal, né? Tá funcionando muito bem, né? O escritório parceiro, escritório muito sério, muito correto, o Jacques, né? um parceiro muito forte aqui do nosso sindicato.
4: Perfeitamente. Salientando também a importância do produtor estar junto com o sindicato, né? Com a associação, com o sindicato rural, fortalecendo, potencializando, né? Fazendo com que as atividades do campo ecoem juntamente com a união com a classe, que mantenha unida a classe rural, né, presidente Rodrigo?
2: Esse sempre foi um dos nossos objetivos, né, de se comunicar com o nosso associado, com o produtor, representar o produtor, né, essa é a nossa principal função, né, fazer feira, fazer eventos é uma função importante, mas representar o produtor em todas as demandas legais e regulatórias, né, que tem nesse país, essa é a nossa grande função. E para isso a gente tem que estar perto, tem que estar conversando, queira ou não, os remates é um fator de aproximação, né, leva as pessoas a frequentarem o parque de exposições, né, onde está a nossa administração, os contatos se aceleram, né. Associado a isso, a gente tem feito jantares, palestra, né, o último, né, nós tivemos até que colocar lugares extras, né, foi lotação total, né, nós falamos sobre TIP, né, tem tido bastante sucesso, assim. E aí a gente sempre aproveita esses jantares, palestras para fazer uma prestação de contas das atividades do sindicato, né, tem sido uma experiência bem interessante também.
4: Dentro desse período da sua gestão, o que dá para destacar de atividades ou de realização até o momento?
2: Olha, nós fizemos esses dois jantares e palestras, nós estamos fechando um ano de gestão, né? Tá. Nesse um ano de gestão, nós já fizemos o Pampa Evolução, né, que foi em agosto do ano passado. Faremos novamente o ano que vem, né, que é um grande evento, né, aquele nosso grande seminário. Né, temos a nossa Farm Show, tivemos esses dois jantares palestras que nós já fizemos e vamos continuar fazendo. Né, não digo a retomada dos remates, porque eles já tinham retomado, né, mas a fidelização dos remates que ficou praticamente uma vez por mês, né, se consolidou, né, essa ideia de fazer remates periódicos, né? Então, eu acho que fica entre essas coisas aí, né? O nosso grupo do WhatsApp, que ele era um grupo fechado, as pessoas não podiam se manifestar, a gente abriu, né, com regras, né, para evitar polêmicas, né, que não é fácil, né, num grupo com mais de 200 pessoas, né, mas o grupo tem sido uma fonte importante de comunicação entre o sindicato e seus associados, né? Então tem várias ações aí nesse sentido.
4: Perfeitamente. Presidente, sabendo que estamos num período também, né, destacando climaticamente, apertada aí, falando de janela, de intervalos, de trégua, de tempo bom, condição de tempo bom, favorável para o produtor, e se aproxima aí a entrada do orizicultor na lavoura. Como é que o Dom Pedrito e o Sindicato Rural observa?
2: Olha, nós tivemos, a gente tem que reconhecer, tivemos uma janela muito boa ali, maio, junho, tá, né? Quase 50 dias aí sem chuva, então permitiu adiantar muitos trabalhos, né? Então muitas áreas foram taipadas, muitas áreas ficaram prontas. Aí tudo que vem por um tempo depois se desfaz, né? Não é que se desfaz, mas aí depois agora estamos vindo de 50 dias que praticamente a gente não consegue fazer nada, não consegue nem verdades, né? Mas aquela janela lá, ela permitiu. Então, na verdade, o orizicultor ele não está atrasado, né? Tá. Ele não está atrasado nos preparos. Mas claro que começa a acender uma luz amarela, né, Silvinho? Uhum. Nós já estamos na área aqui, um momento que a gente tem que fazer as dessecações. Né? Afinal, daqui a um mês a gente está plantando e não está tendo janelas. Né? Parece que após essa chuva teremos uma janela. Se tivermos, está tudo certo. Agora, se seguir chovendo, pode começar a complicar.
4: Claro. Preocupa também para a soja?
2: Ainda é cedo, né? Preocupa o que pode vir. Né?
4: Claro.
2: Preocupa o que pode vir. Se confirmar, realmente, se é o ninho, né? Para nós, em Dom Pedrito, eu acredito que seja muito parecido, né? Os anos de El Niño, por incrível que pareça, são piores do que as secas, né? Para a soja. Né? A gente planta muito várzea, solos são pesados, né? Tem muito problema de emergência, né? O último El Niño foi meio traumático, né? Então, vamos torcer que se acontecer que não seja algo tão forte, né?
4: Claro. Alguma recomendação para os produtores, em especial, neste momento, presidente?
2: Eu acho que tem que ter quem está há anos nessa estrada, né? Tem que estar calejado, né? Não vai chover para sempre, assim como a seca também não acontece para sempre, né?
4: Claro.
2: Então, já faz aí 60 dias que está chovendo praticamente, né? Vai dar uma janela, né? Eu acredito que nós teremos a janela e temos que fazer as coisas na hora certa, não podemos perder essas oportunidades que a gente vai ter. A gente tende a ter oportunidades mais curtas, né? Janelas mais curtas, né? Então a gente tem que aproveitar bem essas quando elas ocorrerem, né?
4: Ok, presidente, só me resta agradecer a sua participação aqui conosco. E também, né, destacando aí a 93ª Exposição Agropecuária de Dom Pedrito, a Farm Show, que irá acontecer de 10 a 18 de outubro, aí no Sindicato Rural de Dom Pedrito. Nosso muito obrigado, presidente.
2: Tá bom, eu que agradeço, eu vim agradecer esse espaço, e aí estão todos convidados aí a visitar a nossa feira. Aí.
4: Um grande abraço, obrigado pela preferência com a nossa programação. Um abraço, bom dia.
2: Abraço,
4: Vinho. Abração. Presidente Rodrigo Coradini, recebendo a saudação de Paulinho Alves. Ô, Paulinho, bom dia, presidente Rodrigo, diretoria, muito sucesso no evento dia 1º. Estaremos aí no remate. Ok, um abraço. Um abraço do Paulinho Alves, endereçado aí ao presidente Rodrigo Coradini. Feito o registro. Jefferson Milk, Silvinho Nacapiu, 80 milímetros desde ontem à tarde. Desde ontem à tarde, na Capil, 80 milímetros. Capil, município de Aceguá, aqui no lado. Ok, obrigado, Jefferson Milk, obrigado pelo registro, pela informação. O Arturo Isas Mendes, Silvinho, bom dia. Aqui na Mimosa, 60 milímetros e continua chovendo. E aqui em Bagé, na área central, também, Arturo e ouvintes, batendo água neste momento. Segue aí a chuva. Na ferraria, sem energia elétrica, a informação do Alex Melgarejo. Também em outra localidade, Joca Tavares, sem energia elétrica, a informação do Everton Borges Matos. Duas localidades, atenção equatorial. Estrada da Arvorezinha, terceira localidade, também sem energia elétrica. Sem energia elétrica na Estrada da Arvorezinha e Corredor da Chicaca. É extensão, é a mesma rede. Apenas observação. Lá no São Diogo, Pedras Altas, sem energia elétrica. São algumas localidades que estamos recebendo aqui as informações e o pedido de providências por parte dos nossos prezados ouvintes. Localidades que estão, que amanheceram sem energia elétrica. Na ferraria até há pouco tinha energia, né? E agora cortou, interrompeu. Na ferraria município de Dom Pedrito. Silvinho, Santa Lídia, sem luz. Santa Lídia, Pedras Altas, Ladislau Azevedo. Informando lá na Santa Lídia, olha, fica a 5 quilômetros aproximadamente da parte urbana do município de Pedras Altas, sem energia elétrica e 50 milímetros de chuva. Ok, Ladislau Azevedo, fazendo aqui o apelo, fazendo o pedido para atendimento, solicitação da Equatorial. Então, são as localidades. Turma, a comunicação da Equatorial entrará na sequência em contato e irá solicitar o número das unidades consumidoras. Portanto, quem puder aí compartilhar, a gente repassa, ok? 9 para as 8, em nome do Parceria Remates, que no dia 1º de setembro tem remate de gado geral em Dom Pedrito, lá no Sindicato Rural. Alô, turma! 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Não esqueçam, amanhã é sábado, tem remate de gado geral a cargo da clínica em Lavras do Sul, lá no Sindicato Rural de Lavras do Sul. Também aproveitamos e destacamos, senhoras e senhores, vem aí a 9ª edição do Remate Evolução Angus, dia 26 de setembro, na Rural de Bagé. Também conosco, olha a turma da Rio Negro, nosso bom dia, Gustavo Campo Nogara, avisando o dia de campo da Rio Negro, dia 12 de setembro, na sede da Estância Rio Negro. 12 de setembro, dia de campo, e no dia 10 de outubro, o remate da Rio Negro, na Rural de Bagé. Turma, vamos ficando por aqui, agradecendo a todas as manifestações. Retornaremos, senhoras e senhores, na segunda-feira. A todos, um ótimo final de semana.
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Alô você, bom dia turma, madrugada de muita chuva na Rainha da Fronteira, hoje sexta-feira 28 de agosto, a chuva continua durante toda a manhã, vamos dar uma olhadinha na temperatura, gente, está 14 graus a temperatura nesse momento, a partir de agora eu te faço companhia, Angel na comunicação, técnica de som Carlos Silva, que já preparou a nossa viagem musical, vamos curtir a primeira.

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0: Muita chuva para a Rainha da Fronteira, 14 graus a temperatura. O som que fecha a primeira parte da viagem é o Pet Shop Boys, West End Girls, de 1985. Você está na viagem musical.
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4: 8h37, temperatura 14 graus. Continua a viagem musical.

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10: 8h51, temperatura 14 graus.

0: clássico da Kylie Minogue, The Locomotion, de 1988, finalizando a viagem musical de hoje, os clássicos de todos os tempos. Sexta-feira, 28 de agosto, com muita chuva em Bagé.
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Bom dia para você! Já de volta, sexta-feira, com chuva na Rainha da Fronteira. Para você que está curtindo a Delta FM, é hora de curtir o Radar Delta e o sucesso do momento. 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A gente começa curtindo Taeme Thiago.

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0: Gustavo Mioto, finalizando meia hora de música, com o feirão de usados multimarcas da Nicola, foi prorrogado, hein, gente? 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
6: E aí, tudo bem? Tô chegando na sexta-feira com as notícias do mundo da música. E pra falar que Simone Mendes faz dobradinha com a Loki, hein? Nesta sexta-feira, dia 28 de agosto, Simone Mendes tem um encontro marcado com a Loki em Cotia, São Paulo. A cantora participa do Cotia Rodeio Fest, justamente em uma noite que mistura sertanejo e música eletrônica. E essa combinação mostra muito bem o momento atual da música brasileira. Artistas de gêneros completamente diferentes, dividindo o mesmo espaço e disputando a atenção do mesmo público. Simone continua entre os principais nomes do sertanejo feminino e chega a essa apresentação com uma agenda forte e repertório que segue muito presente nas plataformas. A noite promete ser uma das mais diferentes da programação do evento. Daqui a pouquinho eu volto com mais notícias. Até já!
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9: Tem novidade chegando na melhor programação da cidade. A gente vai curtir a dupla Guto e Lorenzo, a música Barraco.

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4: 14 graus a temperatura, você está curtindo o Radar Delta.

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16: Voltei pra falar do Mumuzinho, hein? O Mumuzinho leva o samba e o pagode para Contagem, Minas Gerais. O cantor será uma das atrações da comemoração dos 115 anos da cidade em uma apresentação gratuita no espaço popular. Esse tipo de evento mostra uma característica muito forte do pagode. Ele funciona tanto em grandes festivais quanto em festas populares, porque o repertório é extremamente participativo. Mumuzinho vem mantendo uma agenda movimentada e continua trabalhando músicas que conversam diretamente com o público. E nesta sexta-feira, o som dele rola em Contagem, Minas Gerais. Daqui a pouquinho eu volto com mais notícias. Até já.
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0: Tá começando Pagodelta pra você que tá curtindo a melhor programação da cidade. Angel na comunicação, técnica de som Carlos Silva. E a gente começa bem, hein? Curtindo De Propósito.

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14: 10h20, temperatura 14 graus.

0: jeito, moleque! Bom demais, sutilmente! Eu adoro essa música, gente. Nessa versão de pagode, então, ficou muito boa. A gente tá curtindo aí o Pagodelta e o melhor do pagode aqui na Mais Ouvida.
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14: Eu voltei pra falar da Marisa Monte, hein? Tá de volta aos palcos. Ontem Marisa Monte se apresentou em Curitiba. A cantora, uma das vozes mais importantes da música brasileira, chegou à cidade com um repertório que atravessou diferentes momentos da sua carreira. O interessante é que a Marisa Monte representa aquele tipo de cantora que consegue conversar com várias gerações sem precisar seguir tendências passageiras. A apresentação aconteceu no Cine Lido e fez parte da agenda da cantora para 2026. Muita gente passou por lá ontem e conferir o show da Marisa Monte no Cine Lido, em Curitiba. Daqui a pouquinho eu volto com mais notícias. Até já!
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0: 10h37, temperatura 14 graus.

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15: 10h52, esse é o melhor do pagode.

0: Suel e Marvila, tomara! Finalizando o Pagodelta de hoje, aqui na mais ouvida da cidade. Na sequência, turma, é claro, tem a sua participação através do WhatsApp da Rádio Delta FM.
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0: Já de volta aqui na Mais Ouvida, tá começando o programa Êxitos em Estéreo, mas com chuva, né? Eu tô recebendo uma visita. Fabiano Marimon da La Ritana. Fabiano, tudo bem?
14: Bom dia, Angélica.
0: Bom dia.
14: Tudo bem?
0: Tudo jóia. A gente está nessa expectativa aí, porque começou a divulgação, né, na maior praia do mundo, que vai ficar pequena, né, para o grande festival de verão no Cassino Morfine 2027. Eu tenho certeza que você veio fazer esse convite, né?
14: Exatamente, Angélica. Um bom dia a todos os ouvintes da Rádio Delta, toda a região. E a gente, sempre que vem aqui na Delta, fala para a região, porque o sinal da Delta vai muito longe, e aí a gente já tem que dar um bom dia para a região toda, até porque a gente veio aqui falar do maior evento da história da Praia do Cassino. Nós estamos juntando, na mesma noite, Alexandre Pires, Turma do Pagode e Rodriguinho. Três shows nacionais, numa data nobre, na melhor data do verão 2027. E por que que eu digo isso para o ouvinte da Rádio Delta se organizar? É um feriadão. É isso mesmo, pessoal. É um feriadão, para quem está escutando a Rádio Delta, prestar atenção. É um feriadão, o Réveillon para 2027, a data do ano novo, é uma sexta-feira. Dia 1º de janeiro, sexta-feira. Vai todo mundo para o cassino passar o Réveillon. Porque quinta para sexta, feriadão, todo mundo vai sair de Bagé na quinta-feira e vai voltar no domingo. Isso é uma coisa certa. E por isso que a gente está aqui divulgando que a venda dos ingressos promocionais, a pré-venda começa na próxima terça-feira, dia 1º de setembro, abre as vendas até o dia 10 de setembro. Os ingressos são limitados, é no campo do cassino o evento. Nós temos os setores mesas em frente ao palco, open bar premium, front VIP e arena. São quatro setores para o Festival de Verão Morfine 2027, que tem a realização da La Ritana, nós aqui de Bagé, junto com a Morfine Produções. É um evento planejado, Angélica, como eu estava te falando aqui fora dos microfones, com mais de um ano de antecedência. Nós compramos esses shows dentro do show do Alexandre Pires em Pelotas, com mais de 10 mil pessoas, no dia 30 de outubro de 2025. Então é um planejamento muito grande que a gente vem fazendo para entregar o maior evento da história da Praia do Cassino. E sem dúvida alguma vai ser, porque Alexandre Pires é o verdadeiro showman, né? Todo mundo fala, quem presta atenção nos artistas, sabe que o Alexandre Pires é um dos artistas mais completos do Brasil. Sim. Na questão do carisma, da dança, da presença de palco, é um cara que entrega 3 horas de show, só ele faz isso. O Alexandre Pires é um artista diferenciado. A Turma do Pagode hoje é a banda que mais roda no Brasil em número de shows no cenário do pagode. E o Rodriguinho é aquela coisa assim, um pagodeiro raiz gosta do Rodriguinho. O Rodriguinho fez muito sucesso com Os Travessos, agora está com música nova, tocando aqui na rádio. E também é um grande show nacional. Então são 3 shows, mais de 10 horas de evento. E a gente está aqui para divulgar a abertura das vendas na próxima terça-feira. Em Bagé tem ingresso nos Postos da Terra, na loja Podium Moda Omi e no Empório Gelei. E para quem está escutando na região, pode comprar pelo site da Minha Entrada. As vendas abrem dia 1º de setembro ao meio-dia. Então esse dia é um dia importante para ti já comprar o teu ingresso, já programar a tua ida para o Réveillon no cassino, porque é o sábado do feriadão. Essa data, Angélica, é o cassino com milhares de pessoas, né? A gente sabe que a data mais nobre do cassino ou é Réveillon ou é Carnaval.
0: E, na verdade, início da temporada, né?
14: Início da temporada, com Réveillon, nós escolhemos o sábado, né? Feriadão. E é aquela coisa que o bagense já tem como cultura. Réveillon vai pro cassino, Carnaval vai pro cassino. E nós colocamos esse evento dentro da programação do Réveillon 2027.
0: Com certeza. Onde a Praia do Cassino recebe milhares de moradores e turistas. Ou seja, gente, você que mora aqui em Bagé, compra o ingresso antecipado, hein? É um evento, um grande evento na Praia do Cassino, que muita gente pode ficar de fora desse evento, pensando por esse lado. 3 shows nacionais em uma única noite, Fabiano. Como consegue fazer isso?
14: É, Angélica, é uma trabalheira muito grande, é um investimento milionário, dá para se dizer que é um evento milionário, é uma grande estrutura montada, são mais de 400 pessoas trabalhando nesse evento, entre seguranças, bares, empresas de estrutura. É um grande evento, por isso tem todo esse planejamento e nós estamos abrindo as vendas 4 meses antes, porque de fato nós estamos falando num mega evento. Pô, tu juntar Alexandre Pires, Turma do Pagode, Rodriguinho no mesmo evento e a cerveja agora, acabei de fechar aqui no celular uma negociação, a cerveja oficial desse evento, tanto no setor open bar como no setor que não é open bar, que a cerveja é vendida, é a cerveja original, uma das melhores cervejas do Brasil. Então vai ser um open bar premium, que vai ter cerveja original, whisky, Johnny Walker, vodka, água refri e energético. Então nós temos 4 setores, Tem as mesas para aquele cliente que gosta de ficar nas mesas para assistir o Alexandre Pires. Tem mesa com três valores. Tem a mesa ouro, que é mais na frente, mesas prata, mesas bronze. Tu pode dividir os ingressos nos cartões de crédito, tanto nos pontos de venda como direto no site da Minha Entrada. E nós estamos aqui ocupando os microfones da Rádio Delta para essa grande audiência, para comunicar que o Festival de Verão Morfine 2027, com Alexandre Pires, turma do Pagode Rodriguinho, as vendas abrem daqui 3 dias.
0: Foi dada a largada, né?
14: A largada está sendo dada.
0: É assim que a gente tem que dizer. De 1º a 10, sendo que se você deixar para depois, gente, essa pré-venda é por tempo limitado. E os ingressos podem alterar valores sem aviso prévio.
14: Muito importante essa tua colocação, Angélica, eu ia esquecer de falar. Não é porque é pré-venda que os ingressos vão ficar com preços congelados até o dia 10.
0: Sim.
14: E a gente está divulgando bem isso. Os valores dos ingressos poderão sofrer alteração durante a pré-venda. Então, o dia 1º vai ser um preço, não quer dizer que o dia 2 já não possa mudar, entendeu? Porque é um evento muito grande, um investimento muito grande, e a gente não tem como manter 10 dias os ingressos ao mesmo valor. Então, as pessoas têm que realmente, a partir do meio-dia, do dia 1º de setembro, comprar o seu ingresso. Pode comprar no Pix, pode comprar no cartão e parcelar, pode comprar no dinheiro. Em Bagé nós temos 8 pontos de venda. 6 postos da terra, agora inaugurou um novo posto da terra na Avenida Itália. 6 postos da terra, loja Pódio Moda Homem na 7 de setembro e no Empório Gelei. Tanto na Gelei Distribuidora como no Bar Gelei tem os ingressos para vender. E aquele que quiser comprar pelo celular, no site da Minha Entrada, pode comprar no site a partir do dia 1º de setembro, ao meio-dia, abertura das vendas do Festival de Verão Morfine 2027, sábado, feriadão do Ano Novo, Réveillon, na Praia do Cassino, com Alexandre Pires, Turma do Pagode e Rodriguinho.
0: Feito! Quero agradecer você, Fabiano. Obrigada, viu? Por trazer pra gente aí esse festival de verão na Praia do Cassino.
14: Eu que agradeço o espaço, Angélica, sempre em parceria aqui com a Rádio Delta. Vem muita coisa boa pela frente, muitos shows, muitos eventos. A gente está muito feliz com essa parceria com a Delta e a gente é muito agradecido por isso, tá bom? Um abraço para todos os ouvintes da Rádio Delta. Ingressos a partir do dia 1º para o Festival de Verão Morfine. Alexandre Pires, Turma do Pagode e Rodriguinho.
0: Vai ser lindo, muito lindo. Isso depende também dos próximos shows, gente. De você aí, nosso ouvinte que está nos ouvindo e se fazer presente, né? Vamos fazer o seguinte? Vamos dando continuidade à melhor programação da cidade, trazendo música, Carlos. Vamos trazendo a participação da Débora, que pediu Lembrança Boa. E tem também o Gomes, que pediu o Rodriguinho.
15: Pedro e Benício. Todo mundo tem uma lembrança boa, né? Então vamos cantar assim, ó.

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3: Pedido musical da Bárbara. Pediu e vai curtir com a gente o Ian e a música Textão. Depois o Diego vai curtir Zé Neto e Cristiano.

0: Quem gostou faz barulho aí.
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6: Tô de volta e pra falar que o João realmente voltou com tudo, hein? João está oficialmente em uma nova fase. O cantor lançou o álbum Memórias Póstumas, seu novo trabalho, depois de passar mais de um ano afastado dos holofotes. E o álbum já começou a ganhar espaço nas plataformas. Entre as faixas do novo disco está João, que já aparece como um dos lançamentos mais recentes do cantor. Mas a história não para no lançamento não, tá? Já João anunciou também o primeiro grande show dessa nova fase. Será no dia 25 de setembro, no Nubank Park, em São Paulo, com o palco 360 graus. A apresentação vai levar para o público justamente o repertório de Memórias Póstumas. Esse retorno tem peso porque João ficou mais de um ano longe dos holofotes. Agora ele volta com um disco novo, estética nova e uma turnê que já começou a ganhar força. Fique ligado, daqui a pouquinho eu volto com mais notícias. Até já!
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8: 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Vamos atender mais participações? A Viviane quer curtir a Elis Just e tem a Samela oferecendo para o Vinícius, Nando Moreno.

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3: Deixa eu atender mais participações. Olha aqui, gente. Você que está curtindo a mais ouvida da cidade, hein? Ellen vai curtir com a gente. A Ellen também e o Bernardo, né? Pediram a música Barraco, gente, com Guto e Lorenzo, que é o lançamento de hoje. E tem também a Sabrine. Oi, Sabrine! Pediu Papas da Língua.

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2: Vamos em frente, de volta com o programa Êxitos em Estéreo. Eu vou atender a Bárbara, pedir o Lucas e Igor com o Flash. E também tem a participação da Amanda oferecendo para o Tiago a música do Tiaguinho Pensamentos Intrusivos. Na sequência, tá chegando o Beto Cogói na tarde. Amanhã cedinho, 8 da manhã, a gente se encontra aqui. Até lá.
3: O nome dela é Flash, hein?

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5: Tô de volta! E pra falar da cantora Ana Castela, hein? Ana Castela está movimentando novamente a carreira com novidades. E uma das faixas mais recentes a ganhar destaque é Ponto Fraco, parceria de Duda Bertelli com a própria Ana Castela, lançada neste mês de agosto. A música já aparece entre os destaques do catálogo da cantora nas plataformas digitais. E o interessante é que essa parceria acontece justamente quando Duda Bertelli começou a ganhar espaço no sertanejo. Ter Ana Castela dividindo os vocais ajuda a colocar a cantora no radar do público. A faixa funciona, portanto, não apenas para o lançamento de Ana, mas também como uma espécie de apresentação de uma nova voz do sertanejo feminino. Ana Castela Ela vem preparando uma nova fase da carreira e já havia anunciado novidades musicais para esse segundo semestre. Ou seja, Ponto Fraco pode ser uma das primeiras movimentações de uma sequência de lançamentos. Fique ligado, segunda-feira eu volto com mais notícias do mundo da música. Com mais notícias do mundo da música. Um bom final de semana para você e sua família e até a segunda. Tchau!
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6: Agora, meio-dia, mais 37 minutos, bom almoço e bom início de tarde para você que está ligado na Delta. Por aqui, Beto Cogói na comunicação, Carlos Silva na central de áudio desde as 6 da manhã. Andy Amix saindo fora, retornando amanhã, sabadão, 8 da manhã na Delta FM. 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Tem aí o som do Felipe. Oferece para Antônia, pediu Péricles. Amanda, quer ouvir Jeito Moleque. O Alexandre pediu Jay Giovanni. E Belize pediu Luísa Sonza. Na primeira, Péricles. Péricles.

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3: Agora meio-dia, mais 53 minutos. Vem aí o Sona Tainara, pediu Menos é Mais. Miguel pediu Bibiana Bola Céu. Jonathan pediu Marcos e Belucci. E a Sinara quer ouvir Diego e Vitor Hugo. Na primeira tem grupo Menos é Mais.

0: São Paulo.
1: Essa é pra casar, viu?
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5: Agora mais 8 minutos, bom início de tarde para você que está ligado na Delta. 14 graus a temperatura em Bagé, por aqui Beto Cogói. Na comunicação, o Carlos Silva saindo fora e o Marcos Nogueira assumindo a central de áudio. Vamos juntos na Delta FM, sexta-feira sua linda, 28 de agosto, trazendo música e a gente começa com Ferrugem.

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14: Agora 1h19, vem aí Madonna na Delta. 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
21: E aí, tudo bem? Tô chegando na sexta-feira com as notícias do mundo da música. E pra falar que Simone Mendes faz dobradinha com a Loki, hein? Nesta sexta-feira, dia 28 de agosto, Simone Mendes tem um encontro marcado com a Loki em Cotia, São Paulo. A cantora participa do Cotia Rodeio Fest, justamente em uma noite que mistura sertanejo e música eletrônica. E essa combinação mostra muito bem o momento atual da música brasileira. Artistas de gêneros completamente diferentes, dividindo o mesmo espaço e disputando a atenção do mesmo público. Simone continua entre os principais nomes do sertanejo feminino e chega a essa apresentação com uma agenda forte e repertório que segue muito presente nas plataformas. A noite promete ser uma das mais diferentes da programação do evento. Daqui a pouquinho eu volto com mais notícias. Até já!
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23: Festival de Verão do Cassino terá três grandes shows nacionais. O verão de 2027 já começa a ganhar trilha sonora na Praia do Cassino, em Rio Grande. Alexandre Pires, Turma do Pagode e o Rodriguinho. foram anunciados na quarta-feira, dia 26, como atrações do Festival de Verão Morfine 2027, marcado para o dia 2 de janeiro, no Campo do Cassino. A programação aposta no pagode e no samba, para reunir em uma mesma noite artistas de diferentes momentos do gênero. A realização é da Morfine Produções e Larritana. Principal nome do festival, sem dúvida, é Alexandre Pires, que construiu carreira nacional inicialmente à frente do SPC do Só Pra Contrariar, e posteriormente seguiu trajetória solo. No repertório, o cantor reúne sucessos acumulados ao longo de décadas de carreira. Outro grupo que desembarca no cassino é a Turma do Pagode, também um grande nome, né? O conjunto é um dos nomes de destaque no pagode nacional e deverá levar ao litoral gaúcho músicas que marcaram sua trajetória. E completa o trio Rodriguinho. O cantor e compositor ganhou projeção nacional na época dos Travessos, antes de seguir a carreira solo. Quem quiser garantir presença no festival terá uma primeira oportunidade já na próxima semana. A pré-venda dos ingressos ocorrerá entre 1º e 10 de setembro, com quantidade limitada. As entradas estarão disponíveis pela internet no site Minha Entrada, em pontos físicos de Rio Grande, Cassino, Pelotas e aqui em Bagé também. A organização informa que os valores poderão sofrer alterações ao longo das vendas. O evento será realizado em um sábado, em pleno início da temporada de verão, período em que a Praia do Cassino recebe milhares de moradores e turistas. Então vocês imaginem, né? Qualquer show que levar lá no cassino, nesta época a gente já sabe que vai ser uma lotação. Agora imagina levando aí nomes como Alexandre Pires e o Sorriso Maroto. E o Rodriguinho também, né? Então imagina só a loucura que vai ser aquilo lá. Então o pessoal vai garantir o ingresso antes, porque quando chegar na semana, no mês, vai ser aquela loucura, né? Então está confirmado aí. 2 de janeiro de 2027, na Praia do Cassino, no campo lá do Cassino. Vamos trazendo música na Delta FM, agora tem Edson e Hudson.

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12: Agora é 1:51, horário brasileiro oficial. Muito boa tarde para você que está ligado na Delta. Vamos trazendo, é claro, música e também informação. Mansão de Zeca Pagodinho, no Rio de Janeiro, tem altar de devoção e cantinho simples na sala para os netos. Dono de uma carreira de mais de 4 décadas, Zeca Pagodinho vive em uma mansão aconchegante, sofisticada no Rio de Janeiro. O sambista, de 67 anos, escolheu uma propriedade ampla, pensada do começo ao fim para receber toda a família e manter acesa a tradição de reunir amigos em dia de festas e descanso. A casa ganhou destaque recentemente ao ser mostrada no programa Em Família, da Eliana, na Globo. Durante a atração, o público pôde conferir de perto o espaço que o artista reservou para aproveitar os dias de descanso ao lado dos entes queridos. A área externa da mansão possui uma piscina generosa e um espaço gourmet completo, ideal para os tradicionais encontros e churrasco que Zeca Pagodinho gosta de organizar nos dias de descanso. Que show, né? Vamos trazendo música na Delta FM. Agora tem Olivia Rodrigo.

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7: Agora 2:04, 15 graus a temperatura com chuva em Bagé. Vamos trazendo mais música na Delta FM, agora tem jeito, moleque.

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4: Com cachês milionários, Zé Felipe repensa a carreira e foca na criação dos três filhos. Zé Felipe descobriu que a paternidade poderia transformar até mesmo a maneira como ele encara

própria carreira. Pai de Maria Alice, Maria Flor e José Leonardo, o cantor revelou que os filhos passaram a ocupar um papel decisivo em sua rotina e até na forma de como escolher seus compromissos profissionais. Aos 27 anos, na época da entrevista, o artista contou à CNN Brasil que se tornou mais cuidadoso ao organizar a agenda. O motivo está diretamente ligado ao tempo que passa longe dos três filhos. A paternidade de Zé Felipe, segundo o próprio cantor, mudou sua relação com o trabalho e provocou uma nova reflexão sobre prioridades. Segundo a CNN, o filho de Leonardo afirmou: "A paternidade mudou tudo na minha vida. Hoje, antes de tomar qualquer decisão, penso primeiro nos meus filhos, minha rotina, meus compromissos, minha forma de encarar o trabalho. Tudo, tudo gira em torno deles." Boa. Vamos trazendo mais música na Delta FM? Vamos trazendo sucesso que toca na Delta FM com BTS.

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3: Voltei pra falar do Mumuzinho, hein? O Mumuzinho leva o samba e o pagode para Contagem, Minas Gerais. O cantor será uma das atrações da comemoração dos 115 anos da cidade em uma apresentação gratuita no espaço popular. Esse tipo de evento mostra uma característica muito forte do pagode. Ele funciona tanto em grandes festivais quanto em festas populares, porque o repertório é extremamente participativo. Mumuzinho vem mantendo uma agenda movimentada e continua trabalhando músicas que conversam diretamente com o público. E nesta sexta-feira, o som dele rola em Contagem, Minas Gerais. Daqui a pouquinho eu volto com mais notícias. Até já.
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4: Agora 2h32, muito boa tarde para você, 14 graus a temperatura em Bagé. Nós estamos recebendo a Ana Nunes Vieira Lacerda e também a Juliana Gimendes, o pessoal do Rotary Clube de Bagé. Bom, para vocês terem noção e poder explicar, e as meninas vão simplificar, nesse domingo, dia 30, acontece a 7ª edição da Paella em formato delivery. O cardápio inclui paella campeira, como prato principal, acompanhada de entrada com biscoitos variados e pastas de tempero verde e de frango, salada de alface e sobremesa. Os convites custam R$ 65,00, podem ser adquiridos com integrantes do clube ou por mensagem no perfil oficial do Rotary Clube de Bagé, Pampá, no Instagram, tá bom? Os pratos deverão ser retirados das 12 horas do meio-dia até 1h30 da tarde, no posto Baluarte da Avenida Santa Tecla. A renda arrecadada com a ação será destinada aos projetos sociais desenvolvidos pelos clubes, em benefício da. Em benefício da comunidade. Juliana, boa tarde, seja bem-vinda. Cada vez que você vem aqui, você vem fazer um convite. Eu sei que a comunidade sempre abraça sempre as causas, né? Boa tarde, seja bem-vinda.
5: Boa tarde, Beto. Boa tarde, ouvintes da Delta, minha amiguinha Ana Nunes. Um prazer estar aqui novamente. Sempre a Juliana vem pedir uma coisa, pede. Mas hoje nós viemos informar, anunciar, porque realmente é um convite para quem quiser apreciar, né, Beto, essa nossa paella que já é super tradicional. Nós estamos na 7ª edição delivery, 14ª edição do clube, que ela iniciou num formato presencial e aí tivemos a pandemia, como isso. Sempre, readequamos tudo e ela foi para esse formato delivery que acabou sendo super bem aceita. As pessoas levam, comem no conforto da sua casa, a sacolinha vem super bem montada, vem os produtos todos individualizados, cada um no seu pacotinho, cheio de frufrus e carinho que todo mundo merece.
4: Legal. Vou dar boa tarde também para Ana Nunes. A Ju já conversou conosco. Ana, boa tarde, seja bem-vinda. A Ju estava explicando que, na verdade, na época da pandemia, proporcionou aquele momento, aquela maneira de trabalhar e acabou se tornando bem aceitável, né, para o público. O pessoal gosta da comodidade também, né? Boa tarde.
6: Boa tarde, ouvintes. Então, a gente está aí divulgando a nossa paella delivery, né? Que depois que a gente diz que a pandemia trouxe coisas que foram insubstituíveis, né? E, na realidade, o nosso modelo delivery foi super bom. E o pessoal adorou, então é aquela praticidade. No domingo, uma comida caseirinha, quentinha e bem, bem recheada, né? Com sobremesa, com entradinha, com salada. E é um trabalho bem legal, é um trabalho que nos anima muito dentro do Rotary, né? Porque a gente tem várias equipes trabalhando, cada equipe trabalhando de forma paralela e no final das contas todo mundo se junta e aquela magia da paeja
5: dá tudo certo. É a roda rotária
6: completa.
4: Você sabe que a grande maioria das famílias normalmente passa toda semana naquela função, é trabalho, é casa. O que menos quer domingo é ir para a cozinha. Então é uma grande oportunidade de o pessoal já se organizar. Só deixar bem claro uma coisa aqui, meninas, que na verdade as gurias já comentavam que, ó, é um estouro, pessoal procurando pra caramba. Claro que ainda resta ainda a oportunidade de você comprar e participar e ajudar também. Você, além de se deliciar, vai estar ajudando. Mas são poucos convites agora que tem, na verdade.
5: Isso, nós fazemos normalmente 300 unidades de paeja e nós temos apenas 35 convites disponíveis para comercialização. E é importante falar, Beto, que é uma paeja super bem servida, tá? Ele é um prato, claro, pensado para uma pessoa, mas ele serve tranquilamente duas pessoas. Então, a deixa da paeja é exatamente isso. É um prato de R$65, que oferece desde a entrada até a sobremesa e pode comer até duas pessoas. E é um fundo solidário, óbvio, né? Que tu sabe que tu não tá só adquirindo o almoço de domingo. Tá adquirindo um trabalho que é dedicado, são 39 integrantes no clube, trabalhando simultaneamente desde o início da semana, para que no final a gente tenha esse resultado, consiga comercializar as 300 paejas e ter uma renda bem importante para o clube, para poder atender todas as demandas que nós recebemos da comunidade.
4: Isso. Com tudo que vivemos no momento do país hoje, vocês continuam, claro, trabalhando bastante, mas cada vez parece que precisa mais, né?
5: Exatamente.
4: Ou realmente precisa mais cada vez, né?
5: Cada vez precisa mais.
4: Então o trabalho não pode parar nunca, né?
5: Nunca.
4: Uma coisa que eu achei interessante, vocês comentavam fora do ar, e isso aí também não interessa ao público, muita gente fica questionando, tá, mas e dinheiro, vai para onde, o que fazem com dinheiro e tal? Na verdade, você me explicava, é como se fosse dividido por várias pastas, cada uma por uma finalidade, e existe uma pasta única que serve para várias coisas, né? Mais ou menos isso?
5: É, exatamente. É interessante que, assim, os dinheiros arrecadados através das nossas ações, eles não são para ser gastos com as rotarianas.
4: Ao contrário, as rotarianas, além de disponibilizar tempo.
6: Exatamente, a gente
5: o
6: tem.
5: O custo que cada rotariana tem dentro do clube é pago pelas mensalidades que nós pagamos ao clube, né? Então, toda essa renda de qualquer trabalho que o Rotary fizer com algum resultado financeiro, ele é sempre para destinar à comunidade de alguma forma. Claro que daí esses projetos, eles passam por um crivo, tem uma comissão de projetos humanitários, a gente seleciona aquilo que é maior alcance ao público, aquilo que é rentável, que a gente não vai colocar numa coisa que vai se perder, que tenha sustentabilidade, é feito esse crivo e esses projetos são contemplados e atendidos conforme.
4: Então chegam todas as demandas para vocês?
6: Exatamente.
5: Diariamente.
4: Há uma equipe mais ou menos que seleciona por prioridade.
5: Exatamente.
4: O que neste primeiro momento é mais útil ou de maior importância, e aí fazem a campanha direcionada para aquilo.
5: Exatamente.
4: Mais ou menos assim que funciona. Há uma diretoria, há uma prestação de conta, e o valor mais alto que existe, sem dúvida alguma, é a prestação de serviço de vocês, porque a gente sempre comenta aqui, cara, o trabalho que o Rotary faz é um negócio fantástico, o que mais a gente fica encantado, porque nós não vemos nunca vi uma divulgação do Rotary se promovendo em cima de alguma coisa. Ao contrário, faz a campanha, resolve o problema e tu só fica sabendo que teve a solução. Isso é o mais importante, né? O mais bacana de tudo isso aí. Valoriza também a cada uma de vocês. Quando você chega em casa, fica pensando, cara, dei a minha contribuição, trabalhei, teve um resultado extremamente positivo, como é o caso de vocês, que eu vi que vocês chegaram já faceira, Beto. Nós estamos mais para divulgar o acontecimento do que pedir que compre, porque está todo mundo comprando, mas a gente quer que todos tenham o direito de saber que está acontecendo.
6: Exatamente.
4: Então vamos reforçar a data, por favor.
5: Vai lá, Aninha.
6: Então, vai ser dia 30 de agosto, né? Agora, nesse domingo, na Avenida Santa Tecla, 1891, posto Baluarte. E a retirada é do meio-dia 1h30. E é importante ressaltar que também os patrocinadores, nós temos uns quantos patrocinadores desse evento e eles são essenciais também, eles são numa grande ajuda para divulgação, muitos patrocinadores.
4: Desde o local da retirada.
6: Desde o local da retirada.
5: E assim, a gente tem a grata satisfação de ter praticamente 100% da paeja custeada pelos patrocinadores. Então a gente consegue tirar um lucro bem alto, né? Bem limpo ali, para a gente poder usar esse dinheiro para outras coisas. Porque realmente é um trabalho que dignifica, que envolve o clube, que trabalha o companheirismo, que isso muito é muito do rotariano. A gente pensa nos outros, mas a gente também cuida de nós mesmas, né? É um trabalho maravilhoso, que faz bem para as companheiras, faz bem para o clube, mas precisa dar um retorno. E são os patrocinadores que nos garantem
4: essa... E tem um grande custo. Tudo que vai fazer tem um custo, sem dúvida alguma. Por isso que eu digo, vocês têm... São vários trabalhos. Não é só produzir o que, que vão vender. Vocês têm que captar recursos para fazer aquilo.
5: Com certeza.
4: Depois vocês têm que realizar e depois vocês têm que comercializar ele. Então, exatamente, são várias etapas, né? Que interessante, que bacana.
6: Isso, e o principal, que a gente fica muito envolvida.
4: E o principal, que é a cereja, quando vocês conseguem concluir e olha, atingimos o objetivo.
5: Comemorar no final.
4: Com certeza. Isso sempre, né? Porque já é uma vitória. Só em querer participar, acho que já é uma grande vitória, né?
5: Verdade. É verdade. Ó, eu estou abrindo aqui, nós estamos com cerca de 54 patrocinadores. Então, tu imagina, são 54 empresas destinadas a fazer o bem nesse evento. Então, tu vê por aí o prestígio do evento em si, o prestígio do clube.
4: Credibilidade.
5: E
4: também,
5: a credibilidade, exatamente. E a comida é boa, né?
4: Não tenho dúvida. Quando não é boa, você faz uma vez só na vida, nunca mais você faz. Se continua atendo, é porque realmente é fantástico. Aí tem mais o pessoal também ali da produção, né? Tem que cozinhar, tem que fazer. Então,
5: sim,
4: é muita gente.
5: As meninas estão reunidas. Na verdade, tem comissão se reunindo desde a semana passada.
4: Um planejamento.
5: Porque tem desde a etiquetagem, a produção das sacolas, os cardápios, tem decoração da sacola, tem etiquetagem de cada um dos recipientes. Então, o grupo da salada fica com o seu, o grupo da paella fica com o seu. Depois, as montagens, os pratos são pesados, são 400 gramas de paella pesados, em balança, um a um. Então, é um trabalho bem meticuloso. Sigam o Rotary Clube de Bagé Pampa nas redes sociais, no Instagram, que vocês vão ver ali, tá todo o processo. A gente vai documentando, a Aninha, a imagem pública do clube, tá documentando, postando ali tudo. A gente consegue ver desde o início como que funciona o processo e é lindo o trabalho.
4: Não tenho dúvida alguma. Meninas, muito obrigado pela presença. Vamos reforçar então. Dá tempo do pessoal entrar em contato através do Instagram?
6: Isso aí. Dá tempo, sim, pelo Instagram. E pode também chamar qualquer uma de nós, rotarianas. E a gente pede muito que sigam nossas redes sociais ali.
5: Até porque a prestação de contas é feita também por ali.
4: E fica sabendo tudo que está acontecendo.
5: Tudo
4: também,
5: que a gente,
4: né,
5: aplica de verba, tudo que a gente ajuda, tudo que a gente atende, está sendo publicado ali.
6: Os projetos, tudo, todas as entidades beneficiadas estão sempre ali.
4: Muito bem. Meninas, muito obrigado, Ana Nunes Vieira Lacerda, que é imagem pública, como a Ju falou. Obrigado à secretária Juliana Gimenez, trabalho fantástico do Rotary. Todo mundo convidado, então, é a 7ª edição, paella em formato de livre. O cardápio inclui paella campeira como prato principal, acompanhada de entrada com biscoitos variados. A Ju não falou nos biscoitos variados.
5: Biscoitos variados
4: é um grande
5: e
4: sucesso,
5: dois
4: também,
5: tipos,
4: né,
5: de pastinhas. Imagina, já é quase uma refeição à entrada.
4: Com certeza. Então, por favor, procurem ali no Instagram do arroba Rotary Clube de Bagé Pampa, né?
5: Isso. O nosso arroba é arroba Rotary underline Clube underline de underline Bagé underline Pampa. Mas tu escreve Rotary Pampa e ele já vai
4: aparecer.
5: Aparecer,
4: né?
6: Exatamente.
4: Guria, sucesso para vocês. Estamos sempre à disposição aqui para vocês vir fazer o
6: muito
4: convite.
6: Obrigada,
4: convidar
6: obrigada
4: a comunidade a participar, porque na verdade acaba todos participando, né? Não só vocês, mas a comunidade. A contribuição dela é adquirindo, sem dúvida alguma, o cardápio que vocês apresentam. Obrigado e sucesso, meninas.
5: Nós que agradecemos, Beto.
6: Obrigada.
5: E a Delta sempre parceiraça do Rotary, de todas as entidades de Bagé. Obrigadão.
4: Que assim seja. Obrigado, Ana.
6: Obrigada.
4: Conversei com as meninas do Rotary Clube de Bagé Pampa, Ana Nunes Vieira Lacerda, imagem pública, Juliana Gimenez, secretária. Agora, 14 horas mais 43 minutos. Muito boa tarde para você. Vamos trazendo música na Delta. Agora tem Pichote.

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11: Vamos nessa então, agora 2h50, vamos trazer um sucesso que toca com Murilo Huff na Delta.

0: Tá aí, Rodriguinho, 3 em ponto, boa tarde pra você. Já já tem Pé de Toca na Delta FM.
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0: Agora 3 horas mais 3 minutos. Boa tarde para você. Tem participação do ouvinte na Delta FM, meu Pé de Toca. WhatsApp do Pé de Toca é 999-35-2436. Por aqui, Beto Cogói na comunicação, Marcos Nogueira na central de áudio. 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Vamos com a participação do ouvinte na Delta FM. Boa tarde, Betão e Leandro. Leandro está de folga hoje, hoje é o cabeludo. Tudo 100% laser. Aqui é Leandro Monção, do Bairro Popular, Betão. Pois é. Ontem tu me disse que hoje, sim, eu estaria com amnésia. Não mesmo. Toca aí para mim, por favor, amnésia, então. Ah, foi pior coisa ontem. Não deu nem Inter, nem Grêmio. Foi. Tá. Horrível. Horrível. Oi, Beto. Felipe, hoje quero Bibiana Bolacel. Muito obrigado. Antônia, lá do Morgado Rosa, pediu Inimigos da HP. Beto, Ana Carla, toca Shakira, por favor. Bom final de semana para vocês aí na Delta. Para ti também, minha querida. Na primeira tem Israel e Rodolfo.

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12: Agora 3 horas mais 17 minutos, vamos com mais participações na Delta FM. Olá, boa tarde, Beto. Toca, por favor, Murilo Ruf. Saudade estranha. Obrigado e uma ótima tarde para todos nós. Um abracito e a Célia do Pasto 11. Fala, Célia, minha querida. Boa tarde, Beto. Gostaria de pedir uma música do Thiaguinho e oferecer para todos vocês da rádio. Obrigado. E para a Mariane, uma pessoa especial. Eu sou o Lucas, da Arvorezinha, Núcleo Vicente Gano, sobrinho. Um ótimo dia e um bom final de semana. Grande abraço, meu amigo Beto. Agradeço se atender o meu pedido. Bah, Beto, que Grenal bem ruim ontem, né? Foi horrível. Cara, foi horrível. Bah, que fiascão. Foi o pior que teve da história, né? Os goleiros nem sujaram a camiseta, vão usar mesmo no próximo jogo. Mensagem de áudio.
13: Boa tarde, Beto.
12: Fala, Colorado.
13: Gostaria de pedir a música com o Belo, oferecer a minha esposa, Sandra.
12: Sim.
13: Que oferece é o Valdemir do bairro Túlio Vargas. Se for lindo, eu agradeço. E hoje, Beto, não deu para ganhar, Beto?
12: Bah, não dei.
13: Mas que roubo, hein? Era para expulsar o Carlos Vinícius, não expulsaram. Falta para expulsão, não expulsou o Carlos Vinícius.
12: É verdade.
13: Mas tudo bem, vamos matar lá na arena, cacetinho. Uma boa tarde para nós.
12: Abraço, meu querido. Bah, acho que lá vai ser mais difícil ainda. Bom, na primeira tem Murilo Ruf,

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4: Eu voltei pra falar da Marisa Monte, hein? Tá de volta aos palcos. Ontem Marisa Monte se apresentou em Curitiba. A cantora, uma das vozes mais importantes da música brasileira.
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4: Eu voltei pra falar da Marisa Monte, hein? Tá de volta aos palcos. Ontem Marisa Monte se apresentou em Curitiba. A cantora, uma das vozes mais importantes da música brasileira, chegou à cidade com um repertório que atravessou diferentes momentos da sua carreira. O interessante é que a Marisa Monte representa aquele tipo de cantora que consegue conversar com várias gerações sem precisar seguir tendências passageiras. A apresentação aconteceu no Cine Lido e fez parte da agenda da cantora para 2026. Muita gente passou por lá ontem e conferiu o show da Marisa Monte no Cine Lido, em Curitiba. Daqui a pouquinho eu volto com mais notícias. Até já!
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0: 3 horas mais 35 minutos, nós vamos agora com Espaço Empresarial na Delta FM, porque setembro, você vai estar de carro novo. 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Show de bola, né? 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
14: E atenção, a campanha mensal de doação de sangue será realizada neste sábado, amanhã, 29 de agosto, no Centro Clínico do Hospital Universitário, em Bagé. Nesta edição, serão disponibilizadas 100 fichas, distribuídas em dois turnos, das 8 às 11h30 da manhã, com 60 vagas, e da 1h30 às 3 horas da tarde, com 40 vagas. A ação é realizada pelo Hemocentro Regional de Pelotas, em parceria com a Secretaria Municipal de Saúde, o Hospital Universitário, a Santa Casa e os clubes de Rotary da cidade, com o objetivo de reforçar os estoques de sangue. É necessária a doação de todos os tipos sanguíneos, principalmente dos tipos O negativo, O positivo e A negativo. Para doar é necessário ter entre 16 e 69 anos, pesar no mínimo 50 quilos e estar em boas condições de saúde, além de atender aos demais critérios estabelecidos para doação de sangue. Então acontece amanhã, atenção, amanhã, campanha mensal de doação de sangue aqui em Bagé. Ok? Vamos com mais participações na Delta FM. Fala, Beto, toca por favor a Olivia Jean. Muito obrigado por atendida. E a Catarina, quero oferecer para minha filha Luísa. Um abraço, minha querida. Fazia horas não participava, tu estava de greve. Um abraço, viu? Obrigado por participar. Oi, Beto, Amanda, quero Natan só para curtir. O Alexandre oferecendo para Felipe, pediu Gabi. A Antônia pediu só para curtir Ariana Grande. Oi, é o Cássio, oferece para a Mana, por favor, Danilo e Davi. Bom final de semana para vocês aí da rádio. Para ti também, meu querido. Grande goleiro, Cássio, nome de goleiro, né, Cássio? A primeira tem Olivia Jean.

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1: Que dia lindo, família! Ó!

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13: 4 e 6, 4 horas mais 6 minutos, 15 graus a temperatura em Bagé. Oi, Beto. Lidiane do Residencial Moriá. Quero Yasmin Santos só para curtir. Boa tarde, meu nome é Veriz e quero ouvir Ferrugem, qualquer uma. O Alexandre oferecendo para Lídia, pediu Cleito e Romário. Na primeira tem Yasmin Santos.

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6: 4:16.
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2: Agora 4 horas mais 18 minutos, horário brasileiro oficial. Vamos com mais participações na Delta FM. Oi, Beto. Daiane da Coab, quero Rick Martin com Luan Santana. A Sofia pediu para curtir David Guetta. Boa tarde, Beto. Meu nome é Belize. Hoje gostaria de ouvir Vitinho Imperador. Vamos trocar um pouco. Show de bola, minha querida. Na primeira tem Rick Martin.

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8: Tô de volta e pra falar que o João realmente voltou com tudo, hein? João está oficialmente em uma nova fase. O cantor lançou o álbum Memórias Póstumas, seu novo trabalho, depois de passar mais de um ano afastado dos holofotes. E o álbum já começou a ganhar espaço nas plataformas. Entre as faixas do novo disco está João, que já aparece como um dos lançamentos mais recentes do cantor. Mas a história não para no lançamento não, tá? Já João anunciou

0: também o primeiro grande show dessa nova fase. Será no dia 25 de setembro, no Nubank Park, em São Paulo, com o palco 360 graus. A apresentação vai levar para o público justamente o repertório de Memórias Póstumas. Esse retorno tem peso porque João ficou mais de um ano longe dos holofotes. Agora ele volta com um disco novo, estética nova e uma turnê que já começou a ganhar força. Fique ligado. Daqui a pouquinho eu volto com mais notícias. Até já.
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16h32. Boa tarde, Beto. Sou o Luiz, gostaria de ouvir o Jota Quest com o Tim Maia. Pode ser? Pode. A Cleonice oferecendo para Lisa, pediu Jay Giovanni. Boa tarde, gostaria, se possível, de ouvir Mumuzinho só para curtir. Meu nome é Ana Luísa, moro no Morgado Rosa. Na primeira tem Jota Quest.

0: diz assim.
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9: Tá aí 16h44, temperatura nesse momento em Magé 15 graus com chuva fraca. A previsão do tempo anuncia que a chuva é só até hoje. Sábado, dia 29, amanhã sol com muitas nuvens durante o dia, períodos de céu nublado. Mínima 10 e máxima 15, não marca chuva para sábado. Domingo, 30 de agosto, sol com muitas nuvens durante o dia e períodos de nublado. Mínima 8 e máxima 19, domingo. Segunda-feira, ainda com sol. Último dia de agosto deste ano de 2026, o 31 de agosto, sol com muitas nuvens durante o dia e períodos de céu nublado. Mínima 11 e máxima 17 graus. Primeiro dia de setembro, terça-feira, 1º de setembro, mês da primavera. Mês de setembro. Então, dia 1º de setembro, com sol, mínima 11, máxima 18 graus. Tá, beleza? Não, Bibi, essa aí não, Bibi. Te liga, né, Bibi? Mas vai rolar pra ti, minha filha. Um beijo pra ti, beijo grande pra Bibi. Ela pediu uma música do Ian. Não grava, porque não é essa. E aí a gente vai tocar pra ti a música do Ian na Delta FM.

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0: Bom demais!
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0: 5 horas mais 4 minutos. Muito boa tarde para você que está ligado na Delta. A temperatura nesse momento em Bagé está na marca dos 18 graus, diminuiu um pouquinho. Jones Nogueira chegando na área. Boa tarde, Jones.
1: Boa tarde, Beto. Boa tarde, amigos da Rádio Delta. Estamos chegando nessa tarde de sexta-feira, uma tarde molhada aqui na Renda Fronteira, né? Temperatura de 18 graus. E já era prevista essa chuva para hoje, né? E eu estava olhando hoje ao meio-dia, até uma hora da tarde, pelo menos lá no pluviômetro que eu instalei, já tinha chovido 60 milímetros, né, de ontem para cá. É 60 milímetros de chuva, é um bom volume, né?
0: Com certeza.
1: Volume de chuva nas últimas horas aqui, isso até uma da tarde, né? Da uma da tarde para cá não foi contabilizado.
0: Mas agora a chuva deu uma trégua, não?
1: Não é, tá agora acho que deu uma trégua, e eu acho que agora ela vai dar uma trégua aí, pelo menos...
0: Bem devagar.
1: Nas próximas assim, horas aí.
0: Bem devagar, mais estilo Grenal. Assim.
1: Exatamente. Vai, aquele Grenalzinho antes. Barbaridade.
0: Cara, acho que os goleiros nem vão usar o mesmo uniforme no
1: outro jogo. Eu acho, né? nem sujaram, né? Não, nem suaram.
0: Que barbaridade.
1: Não, é, foi. Mas era previsto, né? Um Grenal ia ser...
0: Na verdade, todo mundo sabia, né? Eu acredito que tenha sido um dos piores da história,
1: com
0: né?
1: Com certeza. Tecnicamente, muito ruim. Eu não assisti o jogo, mas todo mundo que eu vi comentando
0: todo
1: sobre...
0: Todo mundo que você está falando hoje me falou que assistiu.
1: Todo mundo que assistiu, olha, disse a mesma, teve a mesma opinião. Tecnicamente, foi pavoroso. Assim, foi muito ruim.
0: Eu vou ser bem sincero para ti, ó, o Inter não ganha lá na arena.
1: Não sei, mas é aí que está o... Eu acho, na minha opinião...
0: Vai ter que fazer muita força para perder.
1: Que o Colorado joga melhor fora de casa.
0: Eu acredito que jogue mesmo melhor fora.
1: É.
0: Mas
1: e o Grêmio em casa não é lá aquelas coisas. Joga bem, mas não é lá aquelas coisas também. Né? Então,
0: horrível.
1: Já perdeu jogos muito mais fáceis dentro de casa para times muito mais inferiores que o Internacional. Então, está tudo em aberto.
0: Mas
1: né?
0: Não é também o pior das situações. O pior está para vir no final de semana. Tem Inter e Bahia lá. Né?
1: Meu Deus do céu.
0: Acho que o Grêmio, se eu não me engano, é Chapecoense que pega aqui.
1: É, eu acho que é.
0: E vai ser isso.
1: Vai ser isso aí.
0: Vamos seguir lutando.
1: Agora, eu assisti o jogo... Assisti o jogo, não. Eu assisti um pedaço do jogo. Acho que eu até comentei, né? Do Palmeiras com o Santos. Foi um treininho,
0: não,
1: né?
0: É,
1: treininho.
0: É,
1: cara, foi um treino. Foi um treino.
0: Não.
1: Nossa. Eu acho que
0: não,
1: o Palmeiras
0: leva
1: esse ano.
0: O cara olha para o banco assim, tem mais dois, três de fundamento para colocar.
1: Eu acho que Palmeiras leva esse ano. É. E eu acho que a final vai ser Palmeiras e Cruzeiro.
0: Cruzeiro
1: está
0: bem também.
1: Está
0: né?
1: bem também. Mas eu acho que assim, Palmeiras eu acho que leva. É absurda a diferença.
0: Mas tu imagina os adversários que olharam o Inter. Né? Pá, isso aí que nós vamos pegar o Inter e o Grêmio. É tão garantido. Então.
1: Cara, até um tempo atrás, né? Era um problema para os outros times ter o Grêmio e o Inter na sua... ter que enfrentar Grêmio e Inter. Era um problema. Hoje não, hoje é normal, hoje é natural. Tá, vamos lá entrevistar os caras lá. Então não tem mais competição, não tem mais competitividade.
0: Essa é a realidade, né? E o desinteresse total também.
1: Total.
0: Além de ser extremamente fracos, né?
1: É impressionante.
0: Não tem condições de jogar profissionalmente. Por isso que vem para o Inter e para o Grêmio, mas as direções, né? Essa é a realidade, né? Não adianta cobrar um negócio que não tem. Jones, querido, ótima sexta-feira. Ótimo final de semana para ti, né? Que só retorna domingo, vai ter folga.
1: Isso, bom final de semana para ti. Depois só domingo aqui, para mais uma edição do Pim Campeiro.
0: Que show de bola. Então um abraço para você, para o Marcos Nogueira, para todos os ouvintes. Eu retorno sabadão, seu lindo, amanhã sem chuva, 12:30. Tá bom? Grande
1: Feito.
0: Abraço.
1: Aberto saindo fora, voltando amanhã, 12:30 aqui na nossa programação. A partir de agora, eu, Jones Nogueira, vou contigo até às 19 horas, trazendo muita música boa nos sucessos em FM que inicia a partir de agora no teu rádio, beleza? O Marcos Nogueira segue aqui na Central de Áudio trazendo muita música boa para você. 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A partir de agora aqui na programação dos Sucessos em FM. Muito bem, vamos então aí abrindo a programação dos Sucessos em FM. Começamos com Turma do Pagode.

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11: 5:19.
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0: Muito bem, tá aí Ariana Grande fechando meia hora de sucessos em FM aqui na mais ouvida da cidade, agora 5:30 em ponto.
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0: 5h31.
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5: De volta! E pra falar da cantora Ana Castela, hein? Ana Castela está movimentando novamente a carreira com novidades. E uma das faixas mais recentes a ganhar destaque é Ponto Fraco, parceria de Duda Bertelli com a própria Ana Castela, lançada neste mês de agosto. A música já aparece entre os destaques do catálogo da cantora nas plataformas digitais. E o interessante é que essa parceria acontece justamente quando Duda Bertelli começou a ganhar espaço no sertanejo. Ter Ana Castela dividindo os vocais ajuda a colocar a cantora no radar do público. A faixa funciona, portanto, não apenas para o lançamento de Ana, mas também como uma espécie de apresentação de uma nova voz do sertanejo feminino. Ana Castela Ela vem preparando uma nova fase da carreira e já havia anunciado novidades musicais para esse segundo semestre. Ou seja, Ponto Fraco pode ser uma das primeiras movimentações de uma sequência de lançamentos. Fique ligado, segunda-feira eu volto com mais notícias do mundo da música. Com mais notícias do mundo da música. Um bom final de semana para você e sua família e até a segunda. Tchau!
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12: Muito bem, agora 5 horas 36 minutos, vamos conversar com o nosso amigo Adriano, lá no Peruso da General Osório, e ele vai trazer pra gente as melhores ofertas que o Peruso preparou para você. 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
12: Muito bem, Adriano, obrigado aí pelas tuas informações, e estas foram as melhores ofertas que o Peruso preparou para você.
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12: Muito bem, 5 horas mais 41 minutos, temperatura nesse momento aqui em Bagé de 15 graus, seguimos em frente com a nossa programação, é o Sucessos em FM aqui na mais ouvida da cidade. Beleza, vamos em frente, trazendo muito sucesso para você, lembrando que a gente vai por aqui com a força e parceria do Comércio de Ferro do Cebola. 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Ok, vamos em frente trazendo mais música. Vamos abrindo esse bloco com Dilcinho.

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6: 5h48.
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1: Muito bem, tá aí Felipe Araújo fechando uma hora de sucessos em FM aqui na mais ouvida da cidade, agora 6 em ponto.
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Muito bem, 6 horas mais 4 minutinhos, temperatura de 14 graus aqui em Bagé, seguimos em frente com a nossa programação, trazendo muito mais música para você ligado aqui com a gente, para você que nos acompanha por aqui. Vamos lá, vamos em frente, trazendo sucesso para você, lembrando que a gente vai por aqui com a força e parceria do Comércio de Ferro do Cebola, com grande promoção em telha de aluzinco com EPS, só R$ 59,90 o metro. 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Muito bem, vamos lá, vamos trazendo música. 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Então vou fazer essa pergunta, tá? É uma pergunta de verdadeiro ou falso, tá ok? E o primeiro que responder corretamente a pergunta que eu vou fazer agora vai estar levando aí o ingresso, beleza? Então preste atenção que a pergunta é essa. A música Textão, do álbum Pagodeando nas Alturas, volume 2, ao vivo no YouTube, tem 29 milhões de visualizações. Essa afirmação é verdadeira ou falsa? É, essa é a pergunta. Então, o primeiro que responder corretamente no WhatsApp vai estar levando aí o ingresso. A música Textão, do álbum Pagodeando nas Alturas, volume 2, ao vivo no YouTube, tem 29 milhões de visualizações. Essa afirmação, ela é verdadeira ou falsa? Primeiro que responder corretamente vai estar levando o ingresso, beleza? Falando nisso, vamos abrindo o bloco com Ian.

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3: 6h16.
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6: Muito bem, 6h17, temperatura em 14 graus. Seguimos em frente aqui com a nossa programação. Vamos lá. Porque já temos aqui, né, o vencedor da nossa, do nosso quiz aqui, do ingresso do Ian. Né? Já temos aqui o vencedor. A pergunta é o seguinte: a música Testão, do álbum Pagodeando nas Alturas, volume 2, ao vivo, no YouTube, tem 29 milhões de visualizações. E a resposta correta é verdadeiro, isso mesmo. Mas quem foi o primeiro, ou a primeira, que levou aqui, né? O ingresso foi o Adriano Alves Lemos. É, ele foi rápido no gatilho, respondeu corretamente e está levando aí o ingresso. Ele já tem as instruções para retirar aí o seu ingresso, tá ok? Já está com as instruções lá e já sabe como retirar aí o seu ingresso. Valeu, Adriano, muito obrigado aí pela participação. E você que participou também, é o nosso muito obrigado. Fique ligado que vai ter mais ingresso durante a nossa programação, tá certo? Você que participou, não levou agora? Então segue conferindo a nossa programação porque vai ter mais ingresso durante a programação da 99.7. Muito obrigado aí pelas participações, tá certo, pessoal? Vamos em frente, trazendo mais música. Vamos nessa, abrindo esse bloco com Papas da Língua.

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1: Muito bem, tá aí João Neto e Frederico fechando mais meia hora de muita música pra você aqui no Sucessos em FM, agora 6:30. 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
5: Muito bem, 6 horas 34 minutos. Temperatura nesse momento aqui na Rainha da Fronteira é de 14 graus. 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Muito bem, vamos em frente trazendo mais música para você. Vamos lá, vamos trazendo sucesso. E agora tem Blitz 99.7. Sempre que tem a Blitz 99.7, tem música nova. E a Blitz 99.7 abrindo esse bloquinho aqui dos sucessos em FM é com a novíssima do Guto e Lorenzo, Barraco.
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0: 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Muito bem, tá aí Luísa Sonza, fechando a programação dos sucessos em FM de hoje. 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Muito bem, a gente vai agora para um rápido intervalo. Vem aí a Voz do Brasil e 8 horas tem muito mais para você aqui na nossa programação. O Marcos Nogueira saindo fora, voltando amanhã, a 1 da tarde, aqui na programação da... Não, amanhã... 6 da manhã. Mara, vai ter que levantar cedo, querido. Não, não tem muito o que fazer. De volta, então, amanhã, 6 da manhã, aqui na nossa programação. E eu me despeço de vocês. Por hoje, retorno, se Deus quiser, no domingo, 10h30 da manhã, para mais uma edição do Bem Campeiro. Então, já vou convidando você desde agora, viu? Então, domingão, você está convidado aí, 10h30 da manhã, a conferir a nossa super programação. Beleza? Deixo aqui o meu boa noite para você. E até domingo, se Deus quiser. Valeu, gente. Um grande abraço a todos. Tchau, tchau.
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0: Atenção radialistas de todo o Brasil. É hora de noticiar os fatos que ajudam a construir um novo país. Direto dos estúdios da Empresa Brasil de Comunicação, em Brasília, vem aí a Voz do Brasil. Em Brasília, 19 horas. Está no ar a Voz do Brasil. As notícias do governo federal que movimentaram o país no dia de hoje.
1: Olá, boa noite.
0: Boa noite para você que nos acompanha em todo o país.
1: Sexta-feira, 28 de agosto de 2026.
0: Vamos aos destaques do dia.
1: Emprego.
0: Brasil registra a criação de mais de 58 mil novas vagas de trabalho formal em julho. Raquel Mariano.
2: O estoque de vínculos de trabalho formal ultrapassou os 48 milhões de empregos.
1: Na Mongólia, o país participa de Convenção das Nações Unidas para o Combate à Desertificação.
0: No debate com mais de 190 países está a recuperação de áreas degradadas e educação ambiental. Gabriela Noronha.
3: O país apresentou como meta a recuperação de mais de 350 milhões de hectares de áreas degradadas até 2030.
1: Atenção quem é dono de uma microempresa ou pequena empresa.
0: Solicitação para o ingresso no Simples Nacional foi antecipada para setembro.
1: A mudança veio com a reforma tributária. Para explicar, conversamos com o Tiago Esfredo, chefe da equipe nacional do Simples.
4: Antes eles podiam estar no Simples Nacional, que agora a gente está chamando de Simples Puro. Agora vem uma alternativa intermediária, que está sendo chamada de Simples Nacional Híbrido. Cada empresa precisa verificar o seu negócio para ver aonde ele vai ficar melhor.
0: Hoje, na apresentação da Voz do Brasil, Luciano Seixas e Luciana Vasconcelos.
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0: O Ministério do Trabalho e Emprego divulgou hoje os dados mensais do novo CAGED, o Cadastro Geral de Empregados e Desempregados.
1: Em julho, o estoque de vínculos formais chegou a 48 milhões de postos formais de trabalho.
2: O Brasil criou em julho 58.568 novos empregos com carteira assinada. Com isso, o estoque de vínculos de trabalho formal ultrapassou os 48 milhões de empregos. Em quatro dos cinco grupos das atividades econômicas, houve crescimento da oferta de trabalho. São eles: serviço, construção, agropecuária e indústria. Somente o grupo de comércio apresentou queda. O ministro substituto do Trabalho e Emprego, Chico Macena, detalhou os números.
5: O maior crescimento do emprego formal ocorreu no setor de serviços, com saldo de 591.519 postos formais de trabalho. E aqui destaca-se informação, comunicação, atividades financeiras, imobiliárias, profissionais e administrativas, administração pública, defesa e seguridade social, educação, saúde humana e serviços sociais.
2: No acumulado de 2026, foram 972.203 novos postos, um crescimento de 2% em relação ao mesmo período do ano anterior, com maior crescimento no setor de serviços. Todos os dados fazem parte do CAGED, o Cadastro Geral de Empregados e Desempregados, apresentado nesta sexta-feira pelo Ministério do Trabalho e Emprego. Reportagem Raquel Mariano.
0: O Conselho Monetário Nacional ampliou o prazo de pagamento para taxistas e motoristas de aplicativo que financiarem a compra de carros novos pelo programa Move Brasil.
1: Agora, a quitação do empréstimo poderá ser feita em até 84 meses. Antes eram 72 meses.
0: O Conselho ratificou portaria que elevou o teto de valor para os carros financiados pelo programa, que passou de 150 mil para 200 mil reais.
1: Também a partir de agora estão incluídos, entre os veículos elegíveis, os híbridos com diferentes combinações de fontes de energia, integrando motor elétrico e motor a combustão, que utilize álcool, gasolina ou ambos.
0: A Receita Federal e o Ministério Público Federal investigam um grupo empresarial suspeito de crimes como sonegação fiscal e lavagem de dinheiro relacionados à exploração de apostas de cota fixa, as chamadas bets.
1: É a Operação Jogo das Sombras, realizada hoje em três estados.
0: O grupo teria movimentado mais de 5 bilhões de reais em apenas em 2025.
6: A operação investiga suspeitas de sonegação fiscal, evasão de divisas e lavagem de dinheiro praticadas por um grupo de empresas de apostas esportivas, conhecidas como Bets. Foram cumpridos 6 mandados de busca e apreensão em Pernambuco, Paraíba e São Paulo. Segundo a investigação, um grupo empresarial responsável por uma plataforma de Bets teria movimentado mais de 5 bilhões de reais apenas no ano passado. As possíveis irregularidades teriam ocorrido tanto antes quanto depois a regulamentação das bets no Brasil. O secretário especial da Receita Federal, Robson Barreirinhas, explicou que há indícios que esse grupo tenha criado uma empresa de fachada em Curaçao para simular que as operações ocorriam fora do Brasil.
7: Nós temos elementos que comprovam que essa organização já estava presente aqui no Brasil, com funcionamento no Brasil, com beneficiários aqui no Brasil, com funcionários aqui no país, mas sem pagar nada de tributos, sem se sujeitar à regulação brasileira. Posteriormente aqui no Brasil, nós temos indícios fortes de que ilegalidades prosseguiram mesmo após essa regularização.
6: Os órgãos também investigam a suspeita de envio de recursos para o exterior. Parte desse montante teria voltado ao Brasil sob a forma de pagamentos por prestação de serviços. Esta é a segunda operação de investigação de irregularidades ligadas ao mercado de bets, com a participação da Receita Federal e do Ministério Público Federal. Além do cumprimento das medidas judiciais, a Receita Federal instaurou 11 procedimentos para aprofundar a apuração das possíveis irregularidades. Reportagem Márcia Fernandes.
1: Atenção, microempresário, a solicitação para ingresso no Simples Nacional deverá ser feita em setembro.
8: As regras para escolher o regime tributário mudaram. A partir de agora, a decisão que antes era tomada em janeiro deve ser feita com antecedência.
1: De acordo com a Receita Federal, esta mudança busca organizar a chegada das modificações proporcionadas pela reforma tributária no Simples Nacional e dar mais tranquilidade para o planejamento das empresas.
8: Para entender melhor as alterações, nós conversamos com Tiago Esfria, chefe da equipe do Simples Nacional. Vamos conferir.
1: Tiago Esfredo, chefe da equipe nacional do Simples da Receita Federal, muito bem-vindo à Voz do Brasil, prazer recebê-lo por aqui. Vamos falar sobre essas mudanças aí para escolher o regime de tributação. A partir de agora, a decisão que antes era tomada em janeiro deve ser feita com antecedência, né? O senhor pode explicar essa mudança para a gente?
4: Claro, obrigado, satisfação estar aqui. Realmente, é uma das mudanças principais que a gente teve com a reforma tributária no Simples Nacional é elas vêm agora, anteriormente a 2027, aí que tá, fica a grande questão que causa surpresa, né? Então a gente tem uma preocupação muito grande justamente de alertar os contribuintes para que eles não percam a oportunidade, porque não é mais em janeiro. Então é setembro. Então vai começar a semana que vem, abre-se a janela 1º de setembro até 30 de setembro. Aqueles que não estão no Simples Nacional, ou importante, que estão no Simples, mas possuem algum registro de exclusão futura, que isso acontece muito, eles precisam estar atentos a verificar o cadastro, verificar a mensagem na caixa postal, que a gente está alertando, está mandando mensagens, né? Enviando para que eles possam não perder a oportunidade de solicitar nova opção e continuarem no Simples ou começarem a vida desde o Simples.
8: O que eles devem fazer? Tem o Simples e um outro regime. O senhor pode explicar como funciona?
4: Eu acho, Luciana, você diz o outro regime seria o Simples Híbrido, acredito?
8: Isso, Simples Híbrido, isso.
4: Justamente, essa é uma inovação, né, da reforma também, onde agora os contribuintes vão ter a oportunidade de uma alternativa. Então, antes eles podiam estar no Simples Nacional, que agora a gente está chamando de Simples Puro, e dali eles estariam fora do Simples, seria a outra alternativa. Agora vem uma alternativa intermediária, que está sendo chamada justamente Simples Nacional Híbrido, que é realmente um intermediário de você estar fora num lucro presumido ou você estar no Simples Puro. E qual que é a grande diferença? Você mantém alguns dos tributos dentro da cesta do Simples, com todo o regime simplificado, recolhimento único, em guia única, ou você pode manter tudo, ou você mantém quase todos, sai só IBS e CBS. Então, é uma opção pelo regime regular de IBS e CBS que os contribuintes do Simples podem fazer. Então, eles ficam num sistema misto.
1: E agora, essa mudança prevista na reforma tributária acarreta algum novo imposto aos micro e pequenos empresários?
4: Não, de maneira alguma, né? Nós temos a substituição do PIS e da COFINS, né? E do ICMS e ISS por IBS e CBS. Agora, a CBS, a IPI também a nível federal. E começa, então, a CBS agora em 2027. O IBS ainda entra num regime de transição um pouco, mas de maneira alguma isso acarreta um novo tributo, digamos assim. A gente ainda não tem a alíquota de referência ainda para ter um comparativo, mas a gente pode dizer que não tem um tributo novo.
9: E o senhor pode explicar para a gente o que é o IBS, o que é o CBS, para o empresário entender melhor também se ele vai para o Simples Híbrido, como é que ele vai fazer, o que vai acontecer na vida dele?
4: Esse é um cálculo que a gente, né, brincamos hoje num outro evento que nós tivemos, de que se existisse uma fórmula matemática para a gente apresentar para os contribuintes, para ele só preencher aquilo e falar, opa, para mim é melhor isso ou aquilo, seria o mundo ideal, né? Infelizmente, a gente não consegue fazer isso, então o papel hoje da Receita é tentar orientar e mostrar vantagem e desvantagem de cada um, né? Então a gente tem mais ou menos assim, um ponto principal que o contribuinte tem que olhar. Se para ele, dentro da operação que ele tem, se a cadeia dele de clientes, esses clientes desejam comprar, adquirir, seja mercadoria ou serviço, de alguém que gere crédito para ele, porque muitas empresas querem crédito para poder descontar do débito que eles vão ter lá na frente. E isso pode ocasionar uma preferência por contribuintes que não fossem do Simples, né? Então a ideia é que, junto do imposto, né, sobre bens e serviços, que é o IBS, e a contribuição sobre bens e serviços, que é a CBS federal, IBS é estados e municípios, tivesse essa oportunidade para os contribuintes migrarem dentro da cadeia deles, optarem e falaram, para mim é melhor, os meus clientes querem adquirir de alguém que gere mais crédito, ele tem a opção de ir para esse regime híbrido. Se não for, por exemplo, aquelas empresas que prestam serviços ou vendem mercadorias diretamente ao consumidor final, em tese,
9: é mantê-lo
4: no Simples puro, né? Porque ele não tem a necessidade de gerar crédito para o consumidor final. Então o débito dele é menor como Simples.
9: Entendi.
4: Puro, né?
1: O senhor disse que não tem uma fórmula, né, para todo mundo, mas esse sistema de créditos pode fazer com que uma empresa do Simples se torne menos competitiva diante de empresas que estão no regime normal de tributação?
4: Justamente o menos competitivo seria de acordo com a cadeia. Se uma empresa que vai, o cliente, né, ele tem a opção de ele vai olhar, ele tem dois fornecedores para ele escolher para comprar. Se as duas mercadorias custarem R$100, ele vai olhar quem está no Simples e quem está com o regime regular de IBS e CBS, seja híbrido ou presumido. Por quê? Porque ele vai ter mais crédito. Então compensa ele pagar os R$100 e ter o crédito do que ele pagar os R$100 e não ter crédito, ou ter menos crédito, porque o Simples ele gera um pouquinho um crédito menor, né? É limitado ao valor do montante devido. Então, como o débito é menor, o crédito de quem adquire também é menor. Não sei se ficou claro?
9: Então ele vai ter que entender, né, como funciona o negócio dele para poder ver em qual situação melhor ele se encaixa.
4: Justamente, é um estudo, um planejamento, procurar uma assessoria tributária, contábil, né, profissionais que possam ajudá-los a planejar, verificar. Cada empresa precisa verificar o seu negócio, a sua operação, para ver aonde ele vai ficar melhor.
1: E ele tem de 1º a 30 de setembro para fazer isso. Se ele não fizer, ocorre algum problema?
4: O problema é que ele fica fora em 2027, né? Então, o que a gente tem conversado e falado é que assim, a janela abre em setembro e existe uma oportunidade de desistência até 30 de novembro, é a data que está hoje, né? Então, o contribuinte pode, mesmo que está em dúvida, não deu tempo de planejar, não consegui ainda, faça a opção. Seja do regime pelo Simples, faça opção pelo regime regular, se houver a possibilidade de que ele vê que aquilo pode encaixar. E se eles entenderem com 2 meses a mais de planejamento de que aquilo não vale a pena, ele vai ter oportunidade de desistir. Então, assim, o prejuízo dele é ele perder realmente uma janela em 2027. Então, essa é a nossa preocupação, para que ele já se planeje ao máximo para saber o que vai acontecer em 2027. Tem que saber em setembro.
1: A gente está falando de empresas. Essa mudança impacta os MEIs, o microempreendedor individual?
4: Para o MEI não mudou. O MEI continua fazendo opção em janeiro, com aquele lá no meio do mês, efeito retroativo, da mesma forma, então eles não precisam se preocupar tanto agora com setembro.
9: Tá ótimo. Só para a gente encerrar, então. É um modelo que vai trazer mais transparência, né, na arrecadação de impostos, tudo mais, mas não necessariamente vai... Não são impostos novos para o empresário, né?
4: Não. Como havia citado antes, né? É como se mudasse o nome dos tributos, mas mudando também toda a estrutura e toda a dinâmica do cálculo, enfim, de todas as regras, né, aplicáveis.
1: Muito bem, nós conversamos com o Tiago Esfredo, chefe da equipe nacional do Simples da Receita Federal. Muito obrigado pela entrevista à Voz do Brasil.
4: Eu que agradeço. Obrigado.
8: Foi publicada hoje no Diário Oficial lei que autoriza em caráter extraordinário a redução de tributos federais sobre combustíveis.
1: O objetivo é reduzir os efeitos do choque no mercado internacional de energia decorrente do conflito no Oriente Médio.
8: A norma também estabelece medidas de proteção tributária ao etanol, cria crédito fiscal para projetos de produção de fertilizantes e prevê benefícios para setores estratégicos, como minerais críticos.
1: Hoje foi o último dia da 17ª Conferência das Partes da Convenção das Nações Unidas para o Combate à Desertificação, a COP17.
8: O encontro foi realizado em Ulan Ambatar, na Mongólia, entre 17 e 28 de agosto.
1: E o Brasil apresentou como meta de recuperação de áreas degradadas até 2030.
3: Manejo e restauração de florestas em terras secas, recuperação de áreas degradadas e educação ambiental foram alguns dos temas discutidos na 17ª Conferência das Partes da Convenção das Nações Unidas para o Combate à Desertificação, realizada entre 17 e 28 de agosto. Na Mongólia, a COP17 reuniu representantes de 197 países, incluindo o Brasil. Na ocasião, o país apresentou como meta a recuperação de mais de 350 milhões de hectares de áreas degradadas até 2030. Alexandre Henrique Bezerra, diretor do Departamento de Combate à Desertificação e Mitigação dos Efeitos da Seca no Ministério do Meio Ambiente e Mudança do Clima, comentou que o compromisso assumido pelo Brasil está alinhado à agenda global.
10: É como se fosse uma grande meta que a convenção estabeleceu para garantir que a gente avance na agenda de restauração de terras degradadas, de redução do processo de degradação, obviamente está associada ao combate ao desmatamento, ao combate às queimadas criminosas, e vai contribuir para a grande meta global, que é de 1 bilhão e 500 milhões de hectares sendo restaurados, conservados até 2030.
3: Durante a COP17, a delegação brasileira apresentou o Plano de Ação de Combate à Desertificação, que inclui a recuperação dos recursos naturais, adaptação às mudanças do clima, desenvolvimento sustentável e participação das populações que vivem em áreas suscetíveis. Segundo o presidente do Centro de Pesquisas Ambientais do Nordeste, Severino Ribeiro, os riscos apresentados pelo processo de desertificação dos solos ultrapassam a questão ambiental.
11: A desertificação, ela não apenas afeta negativamente a biodiversidade, as árvores, os animais, ela afeta diretamente o bem-estar humano. Porque se eu esgoto a capacidade que o solo tem de produzir, por exemplo, alimentos, eu estou colocando em risco uma série de atividades econômicas que dependem desse solo sadio, produtivo.
3: O Brasil integra a Convenção das Nações Unidas para o Combate à Desertificação desde 1997. Além de representantes dos 197 países, a COP deste ano reuniu organizações internacionais, sociedade civil, setor privado, comunidade científica, povos indígenas e comunidades locais. Reportagem Gabriela Noronha.
8: Até domingo, indígenas da região Marayuá, no Amazonas, serão assistidos com atendimento médico especializado para a realização de consultas e exames.
1: Nesta etapa, estão previstos 800 atendimentos especializados, como explica a secretária de Saúde Indígena, Lucinha Tremembé.
12: Levando especialidades como pediatria, ginecologia, oftalmologia, saúde da mulher como um todo, clínica geral, entre exames, consultas, diminuindo assim tanto o tempo de espera dessas pessoas na fila de regulação, mas também diminuindo que essas populações que têm peculiaridades culturais específicas saiam de seus territórios, das suas aldeias, para ir para as cidades grandes.
8: As ações no estado ocorreram durante todo o mês de agosto, também nos povos Yanomami, em Boa Vista, e no território Pirã, no Amazonas.
1: Segundo o Ministério da Saúde, a expectativa é realizar cerca de 4 mil atendimentos especializados na região.
8: O Centro Nacional de Monitoramento e Alertas de Desastres Naturais, o CEMADEM, oferece uma plataforma que permite acompanhar a situação da seca em diferentes regiões do Brasil.
1: É possível consultar informações por município e acompanhar a evolução da estiagem ao longo do tempo.
8: Um dos principais indicadores é o Índice Integrado de Seca, que considera dados como chuva, umidade do solo e condições da vegetação.
1: O acesso é gratuito e está disponível no endereço alertasecas.cemadem.gov.
8: A voz pelo Brasil. Céu aberto, pouca chuva e paisagens que ganham novos contornos. É época da seca no Cerrado, que também deve movimentar o turismo.
1: Na Chapada dos Veadeiros, em Goiás, a expectativa é de mais visitantes em busca das cachoeiras, dos rios e das trilhas da região.
8: O parque é gerido pelo ICMBio, o Instituto Chico Mendes de Conservação da Biodiversidade, em parceria com a iniciativa privada.
1: E o turismo também movimenta as comunidades locais, como a Calunga, que oferece experiências de base comunitária.
13: Parque Nacional da Chapada dos Veadeiros, em Goiás, a paisagem muda conforme a estação. Na época das chuvas, cachoeiras e rios ganham volume. Já no período da seca, a água diminui, o céu fica limpo e o cerrado revela outras cores, outros caminhos e outras possibilidades de vivência. É um período que exige atenção redobrada com as queimadas, mas que também pode ser aproveitado pelo turismo. A região do Parque Nacional da Chapada dos Veadeiros é compartilhada entre o Instituto Chico Mendes de Conservação da Biodiversidade, o ICMBio, e a iniciativa privada, que hoje é responsável pela administração do parque. Com isso, a preservação da área caminha ao lado da visitação e da atividade turística. E quem percorre as trilhas nessa época do ano percebe que a seca também tem suas vantagens. É o que conta o guia Adão dos Santos Rosa, que também trabalha como brigadista e monitora a região durante o período de estiagem.
14: Nesse período de seca que é o ideal, né? Que você vai encontrar as águas, né? Tudo cristalina, tudo verdeada, né? Porque no período de chuva não é, assim, não é confiável, né? Porque aqui a mesma hora que não está chovendo, chove, né? Todas essas cachoeiras que eu te falei aí, era pra dá para nadar, né?
13: Caminhar pela chapada durante a seca é também perceber essas mudanças de perto. O som da água pode ficar mais distante. O chão fica coberto de folhas secas e o cerrado, que parece dormir em alguns trechos, continua cheio de vida. Mas a experiência de conhecer a Chapada não termina nas diversas opções de trilhas. Para quem quer ir além dos cartões postais, o turismo de base comunitária aproxima o visitante de quem vive no território. Uma das formas de fazer isso é dentro da própria casa dos moradores. No território Calunga, a comunidade Vão do Moleque, localizada na zona rural de Cavalcante, é a maior de Goiás. E é lá que está a dona Santina Cesário dos Santos, que recebe turistas em casa e transforma a hospedagem em uma experiência inesquecível.
15: Aí oferece café da manhã, almoço, almojante, se você quiser. Mais tarde tem um docinho, tem doce também. E eu tenho meus produtos calmos que eu faço, com geleia. Se você quiser levar também para conhecer, para levar para saborear depois na sua casa, tem também.
13: Ainda segundo Dona Santina, para o visitante, é uma oportunidade de conhecer a Chapada por outro ângulo. Para a comunidade, o turismo representa renda, valorização da cultura e uma forma de manter vivas as tradições do território.
15: As pessoas que vêm aqui amam, volta todo mundo querendo voltar, falando que vai tornar a voltar, outros vêm embora chorando, porque aqui é uma paisagem, sabe? Depois chegou aqui, é só alegria, muita água, bem fresquinho, além de que o tempo tá ficando mais quente agora, devido ao tempo, né? Mas não tem barulho nenhum, silêncio, eles amam.
13: Entre trilhas, águas, casas e histórias, o visitante descobre que conhecer um destino também pode ser uma forma de ajudar a preservá-lo e colecionar memórias. Com sonorização de Reinaldo dos Santos, reportagem Karine Melo.
9: Próxima sexta-feira, às vésperas da Independência, nós vamos falar sobre a Estrada Real, uma das maiores rotas turísticas do Brasil, que liga o interior de Minas Gerais ao litoral do Rio de Janeiro e São Paulo.
1: Vamos falar um pouco da história, quando no século XVIII, a coroa portuguesa pavimentou esses caminhos para transportar e fiscalizar o ouro e os diamantes extraídos das minas. Hoje o trajeto preserva cidades históricas, igrejas barrocas e calçamentos de pedra da época colonial.
9: Essas foram as notícias do Governo Federal.
1: Uma realização da Secretaria de Comunicação Social da Presidência da República.
9: Com produção da empresa Brasil de Comunicação.
1: Fique agora com as notícias do Poder Judiciário e do Congresso Nacional. Boa noite, um bom fim de semana.
9: A gente volta na segunda-feira. Boa noite.
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17: Presidente do STF e CNJ, ministro Edson Fachin, reforça as ações no combate à violência contra a mulher.
18: STJ garante em ações penais prazo em dobro e intimação pessoal a núcleos de prática jurídica.
17: Homem trans é indenizado por sofrer assédio sexual e transfobia.
18: Boa noite, eu sou o Arthur Filho.
17: E eu sou Walter Lima.
18: O presidente do Supremo Tribunal Federal e do Conselho Nacional de Justiça, o CNJ, ministro Edson Fachin, destacou a importância de proteger as meninas brasileiras e garantir que cresçam com liberdade, dignidade e segurança.
17: Ele participou hoje da jornada Maria da Penha em Campo Grande, Mato Grosso do Sul.
19: Toda a infância deveria ser feita de achadouros, de descobertas, de sonhos, de brincadeiras e de afetos, nunca de marcas de violência.
18: Um homem trans que trabalhava numa empresa de alimentos na Paraíba foi indenizado por assédio sexual e transfobia.
17: A Justiça do Trabalho adotou o protocolo antidiscriminatório da Corte Interamericana de Direitos Humanos. Samanta Flor.
20: A segunda turma do TRT da Paraíba entendeu que em casos de assédio sexual, o depoimento da vítima é uma prova fundamental e vale por si só, já que esse tipo de violência quase sempre acontece sem testemunhas. Os desembargadores também consideraram comprovado o tratamento hostil e transfóbico do empresário contra o trabalhador. Além das duas indenizações, a empresa terá ainda de reconhecer o vínculo de emprego e pagar adicional de insalubridade. Ainda cabe recurso.
18: Corte Especial do STJ decide que núcleos de prática jurídica das faculdades de direito públicas ou privadas têm prazo em dobro para recorrer.
17: A regra já incluía os processos da área civil. Fátima Uchoa.
21: A Corte Especial do STJ entendeu

0: atuar nas eleições gerais 2026 encerra hoje, sexta-feira.
1: As nomeações incluem as sessões de voto em trânsito e as instaladas em estabelecimentos penais e unidades de internação de adolescentes. Vitor Struck.
2: O Tribunal Superior Eleitoral encerra nesta sexta-feira o prazo para nomeações de mesárias e mesários, membros das equipes de apoio logístico e auxiliares de auditoria das eleições. Os nomes devem ser publicados em edital pelos juízes e juízas das zonas eleitorais. Partidos políticos, federações partidárias e coligações têm até 5 dias para apresentar contestações, o mesmo prazo concedido para a recusa dos nomeados. Esta sexta-feira também é o último dia para que mesárias e mesários, pessoal de apoio e agentes das forças de segurança habilitem a votação em sessão distinta da de origem.
0: Justiça condena 2 réus por corrupção e lavagem de dinheiro em obra de hospital no Paraná.
1: Decisão atende a pedidos do Ministério Público Federal. Sabrine Menezes.
3: De acordo com as investigações, um ex-servidor do município e o sócio administrador de uma corretora envolvidos na construção do Hospital Regional de Toledo fracionavam os valores desviados da obra em depósitos menores para dificultar o rastreamento dos recursos. Segundo a sentença, o esquema provocou prejuízo de mais de R$1 milhão para os cofres públicos. Os réus foram condenados à pena de 11 anos de reclusão em regime inicial fechado, além do pagamento de multa e reparação dos danos em valor correspondente a pouco mais de R$2 milhões.
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0: A você uma boa noite.
1: Bom fim de semana e até segunda-feira.
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1: Eu sou Paula Groba.
2: E eu sou Ricardo Nakaoka.
1: E estes são os destaques de hoje do Jornal do Senado, que começa agora.
2: Escala 6x1. Redução da jornada para 40 horas semanais está pronta para votação.
1: Senadora Leila Barros vai relatar MP que zera taxa sobre compras internacionais.
2: Eleições 2026. Atenção aos votos para o Senado. Neste ano, são duas vagas.
1: Boa noite.
2: Boa noite.
1: Trabalhar menos, descansar mais e sem perder salário. A proposta que pode mudar a jornada dos trabalhadores brasileiros está pronta para ser votada na Comissão de Constituição e Justiça do Senado. A votação deve ocorrer na próxima semana.
2: A PEC reduz de 44 para 40 horas a jornada máxima semanal e garante 2 dias de descanso por semana, sem redução de salário. O relator da proposta sobre o fim da escala 6x1 recomenda a aprovação do texto que veio da Câmara e rejeita as emendas apresentadas pelos senadores. A reportagem é de Bruno Lourenço.
3: Em sessão do Senado Federal, o presidente da União Geral dos Trabalhadores, Ricardo Patá, afirmou que categorias como a dos comerciários mal têm tempo de ver a família por conta da escala de 6 dias de trabalho por apenas 1 de descanso e defendeu a PEC.
4: Não é isso que nós queremos. Nós queremos ter um país cidadão e um país não de castas.
3: Já o presidente da Federação do Comércio de Bens, Serviços e Turismo do Estado de São Paulo, Ivo Dall'Acqua, alertou que não existe uma única realidade empresarial e a redução da jornada deveria acontecer por meio de negociação coletiva.
4: O pequeno comércio do interior enfrenta desafios diferentes daqueles de uma empresa exportadora. As necessidades do comércio atacadista não são as mesmas do varejista.
3: De acordo com o texto já aprovado na Câmara dos Deputados, a transição será gradual. 2 meses após a promulgação da futura emenda constitucional, o teto da jornada semanal cairá para 42 horas com 2 dias de folga. Ao final de um ano, o limite máximo será fixado definitivamente em 40 horas semanais.
1: E a senadora Leila Barros foi escolhida como a relatora da comissão da medida provisória que acabou com a chamada taxa das blusinhas. O presidente do colegiado é o deputado Reginaldo Lopes.
2: A próxima reunião da comissão que analisa a MP será na segunda-feira, quando pode ser apresentado e votado o relatório de Leila. Repórter Rodrigo Rezende.
5: A chamada taxa das blusinhas é o imposto de importação de 20% cobrado sobre compras internacionais de até 50 dólares, cerca de R$ 250. A cobrança foi criada em 2024 e suspensa em maio deste ano.

0: ano pela medida provisória 1357. A relatoria da comissão que analisa a MP ficou com a senadora Leila Barros, do PDT do Distrito Federal. Ela afirmou que concorda com o texto inicial da medida, mas irá ouvir a todos os setores produtivos para a construção do relatório.
1: É isso que eu quero deixar muito claro, que é uma característica minha de conversar com todos, ouvir a todos, mas o texto inicial que já foi apresentado para nós já nos agrada, mas não abriremos mão de conversar com todos.
0: A próxima reunião da comissão, na qual deve ser apresentado o relatório, será nesta segunda-feira, 31 de agosto, às 4 da tarde. Nesse mesmo dia, deputados e senadores da comissão podem votar o texto. A ideia é que a MP seja aprovada na Câmara e no Senado durante o esforço concentrado que ocorrerá até 4 de setembro, antes do prazo de perda de validade da medida, que é 8 de setembro.
2: Avançou no Congresso a medida provisória que cria uma nova linha de crédito para motociclistas profissionais.
3: O texto foi aprovado pela comissão mista e seguiu para a votação em plenário. Repórter Patrícia Oliveira.
4: No caso dos motociclistas, o dinheiro poderá ser usado na compra de motocicletas, motonetas e ciclomotores novos. Também poderão ser financiadas motos e bicicletas elétricas, além de equipamentos e infraestrutura ligados à atividade. O relatório aprovado incluiu também o transporte escolar e definiu ações específicas para profissionais mulheres e pessoas com deficiência. Para a presidente da comissão, senadora Leila Barros, do PDT do Distrito Federal, a medida provisória ajuda a melhorar as condições de trabalho desses profissionais.
5: Para milhões de brasileiros, o veículo não é um bem de consumo, é um instrumento de trabalho. É o que coloca comida na mesa e sustenta uma família.
4: Para ter acesso ao financiamento, entregadores e motociclistas que trabalham por aplicativos terão de comprovar pelo menos 6 meses de cadastro na plataforma e um mínimo de 100 corridas ou entregas. Cada beneficiário poderá financiar apenas um veículo. A medida provisória ainda precisa ser aprovada pelos plenários da Câmara e do Senado.
2: Um projeto que começa a ser analisado pelo Senado pode dar mais transparência ao processo de registro de medicamentos para doenças raras.
3: A proposta obriga a Anvisa a tornar público cada passo da análise dos pedidos de registro, para que pacientes, famílias e profissionais de saúde saibam em que etapa está o processo. A medida não muda a autonomia técnico-científica da agência. Repórter Márcio Maturana.
6: O novo projeto foi anunciado pelo senador Hermes Klan, do PL de Santa Catarina, na quinta-feira, durante uma audiência pública na Comissão de Direitos Humanos sobre a suspensão de um medicamento para a distrofia muscular de Duchenne.
7: Acabo de dar entrada em um projeto de lei para aumentar a transparência da Anvisa nos processos de registros de medicamentos destinados a doenças raras, trazendo segurança e informação a todos.
6: Doenças raras atingem cerca de 13 milhões de brasileiros. Quando existe tratamento, os remédios costumam ser caros e precisam passar por um processo de testes até a aprovação pela Anvisa. O objetivo do projeto é dar previsibilidade a pacientes, famílias e profissionais de saúde sem interferir na autonomia técnico-científica da Anvisa.
8: Eleições 2026.
2: O Tribunal Superior Eleitoral e o Google fecharam um acordo para identificar o uso ilegal de inteligência artificial nas eleições.
3: Uma ferramenta vai identificar o uso indevido de imagens de candidatos. Repórter Pedro Pincer.
9: A tecnologia chamada de Likeness ID está disponível para usuários maiores de 18 anos e é capaz de identificar conteúdos gerados por inteligência artificial que reproduzem a imagem de uma pessoa. A iniciativa busca ampliar a capacidade de rastreio no YouTube de materiais sintéticos e falsos que explorem indevidamente a identidade de quem está na disputa eleitoral. O presidente do TSE, ministro Cássio Nunes Marques, afirmou que a iniciativa busca preservar direitos fundamentais no ambiente da internet e contribuir para a confiança nas eleições.
10: O momento em que celebramos essa parceria é crucial. Isso porque é de conhecimento comum o potencial danoso perigoso do mau uso da inteligência artificial generativa.
9: Para aderir ao sistema, a candidata ou o candidato precisa ter uma conta no YouTube e acessar o YouTube Studio, na área destinada à busca de conteúdo por semelhança. Depois de um cadastro, a plataforma cria um registro biométrico da aparência do usuário. Cabe ao candidato analisar o material localizado e decidir se houve uso indevido da sua imagem. Se entender que sim, poderá solicitar a remoção. Havendo violação das regras da plataforma, o conteúdo poderá ser retirado do ar.
2: E neste ano, o eleitor vai votar em 2 senadores, mas atenção, são 2 senadores diferentes. Um voto para cada candidato ou candidata. Primeiro, o eleitor escolherá um candidato e confirmará a escolha. Em seguida, registrará o outro voto. Se o eleitor repetir o mesmo número nas duas oportunidades, apenas o primeiro voto será considerado válido. O segundo será anulado automaticamente pela urna eletrônica.
3: E para ajudar o cidadão a se informar melhor, o Senado Federal criou uma página especial para cobertura das eleições. O site pode ser acessado por meio do endereço link.senado.leg.br/eleicoins. Com trabalhos técnicos de Eliseu Caires, o Jornal do Senado fica por aqui. Acompanhe agora as notícias do Tribunal de Contas da União e da Câmara dos Deputados. Boa noite.
2: Boa noite e um bom fim de semana.
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11: Nos dias 31 de agosto e 1º de setembro, o Tribunal de Contas da União realiza seminários sobre o financiamento e a organização do SUS, o Sistema Único de Saúde. O encontro vai discutir como os recursos da área são distribuídos entre estados e municípios e os desafios para garantir financiamento sustentável. Outro ponto de destaque é a integração dos serviços de saúde e o atendimento por região. O objetivo é melhorar a organização da rede e garantir que os serviços funcionem de forma integrada. O seminário vai reunir gestores, especialistas e representantes das 3 esferas de governo para trocar experiências e discutir melhorias para o SUS. O evento será transmitido ao vivo pelo canal do Tribunal no YouTube. Saiba mais em tcu.gov.br.
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12: Câmara pode votar projeto que fixa idade máxima de 15 anos para táxis.
13: Hugo Mota pede que a população acompanhe o trabalho parlamentar.
12: Serviço de emergência médica deverá oferecer acessibilidade para surdos.
13: Boa noite. Os deputados analisam um projeto que obriga os serviços de emergência médica a oferecer acessibilidade para surdos. O texto já foi aprovado pelas comissões de saúde e de defesa dos direitos das pessoas com deficiência. Saiba mais sobre o assunto na reportagem de Mônica Tati.
14: Projeto em tramitação na Câmara prevê a criação de atendimento para pessoas surdas na urgência e emergência em hospitais de médio e grande porte. O projeto original previa a presença de intérprete de Libras, a língua brasileira de sinais. Mas a relatora na Comissão de Saúde, a deputada Rogéria Santos, do Republicanos da Bahia, modificou o texto. O relatório aprovado permite que os estabelecimentos adotem diferentes formas de atendimento acessível para pacientes surdos ou com deficiência auditiva, a fim de assegurar meios adequados de comunicação, como o uso de tecnologias digitais. Rogéria Santos lembra que a chegada aos serviços de urgência médica é um momento vulnerável para todas as pessoas.
15: É um momento que você está sentindo muita dor ou que você passou por um acidente. Imagine você chegar nesse ambiente e não conseguir se comunicar. E como é que isso é prejudicial ao socorro, à assistência de forma diligente, que tenha o objetivo de salvar aquela vida, porque a intensidade do que gerou aquela necessidade a gente desconhece, porque só o profissional habilitado na medicina vai saber.
14: Rogéria Santos destaca que o Brasil tem aproximadamente 10 milhões de pessoas com deficiência auditiva, sendo que cerca de 2 milhões e 700 mil são completamente surdas. Segundo a deputada, o projeto garante a inclusão e acessibilidade ao permitir o pleno acesso à saúde. O projeto, que prevê serviço de intérprete para pessoas surdas ou com deficiência auditiva, ainda terá que ser votado pelas comissões de Finanças e Tributação e de Constituição e Justiça. Se for aprovado em todas, segue para a apreciação do Senado. Da Rádio Câmara de Brasília, Mônica Tati.
16: Saúde.
12: Projeto de Dani Cunha, do PL do Rio de Janeiro, impede a cobrança de consultas de retorno em atendimentos particulares e de planos de saúde. A proposta considera retorno a consulta destinada à análise de exames ou ao ajuste do tratamento iniciado anteriormente.
13: Dani Cunha esclarece que a regra vale apenas quando o novo atendimento estiver diretamente ligado à consulta inicial. O texto prevê multa para cobranças indevidas, mas ressalta que uma nova cobrança pode ser feita quando houver queixa clínica ou diagnóstico independente do primeiro atendimento.
16: Direitos humanos.
12: Dorinaldo Malafaia, do PDT do Amapá, defende a aprovação do projeto que transforma em lei os programas Envelhecer nos Territórios e Viva Mais Cidadania. Ele explica que o objetivo é evitar que as atividades sejam interrompidas por mudanças administrativas.
13: Dorinaldo Malafaia afirma que a proposta fortalece a rede de atendimento nos estados e municípios. O projeto prevê a formação de agentes locais para identificar violações de direitos, além de ações voltadas ao enfrentamento da violência e da discriminação contra pessoas idosas.
16: Eleições.
12: Em vigor há mais de 16 anos no Brasil, a lei da ficha limpa sofreu alterações que hoje são contestadas no Supremo Tribunal Federal. A reportagem é de Maria Neves.
17: A Lei da Ficha Limpa, que nasceu de iniciativa popular ainda em 1993 e entrou em vigor em junho de 2010, completa 16 anos com alterações significativas e contestações no Supremo Tribunal Federal. O texto original prevê que políticos condenados à perda dos direitos políticos não podem concorrer novamente a cargos eletivos por até 16 anos. Esse é o caso de senadores que têm mandato de 8 anos. Um dos deputados que assinaram o projeto de lei na Câmara, o deputado Luiz Carlos Raule, do Podemos do Paraná, afirma que somente na eleição de 2024, a lei ajudou a barrar quase 2.000 candidaturas que tinham ficha suja. O parlamentar considera a norma um marco no combate à corrupção no Brasil.
18: Foi um reforço legislativo que fizemos para fortalecer a legislação de combate àqueles que, né, realmente que mete a mão no jarro do dinheiro público. E o Brasil aprovou uma legislação que veio de iniciativa popular. 1,5 milhão de assinaturas foram apresentadas e essa é uma lei que pegou no Brasil. Eu acredito que hoje, nesses anos todos, próximo de 10 mil candidaturas sujas, de ficha suja, foram barrados pela legislação.
17: Pela lei de 2010, políticos condenados por crimes como lesão ao patrimônio público e enriquecimento ilícito não podem concorrer novamente durante todo o período restante do mandato e nos 8 anos seguintes. No entanto, outra lei que entrou em vigor em 2025 reduziu o prazo em que os políticos ficam inelegíveis para no máximo 12 anos. O texto do ano passado determina que o prazo de inelegibilidade começa com a condenação por um colegiado e será de 8 anos a partir de então, o que antecipa a contagem de prazo e reduz o tempo em que o político fica inelegível. Se houver outras condenações posteriores, a soma do período em que o candidato não pode concorrer a cargos eletivos deve ser limitado a 12 anos. No entanto, a lei mais recente prevê exceções a essa regra mais branda. Se a condenação ocorrer por crimes de maior gravidade, como lavagem de dinheiro, tráfico de drogas, terrorismo ou outros crimes hediondos, continua a valer a regra antiga. Inelegibilidade de 8 anos contados a partir do cumprimento integral da pena. A lei aprovada em 2025 foi contestada pelo partido Rede Sustentabilidade estabilidade no Supremo Tribunal Federal. A legenda alega que o mérito do texto aprovado na Câmara foi alterado pelo Senado, mas o projeto não retornou para a análise dos deputados, como determina a Constituição. O partido também sustenta no processo que o abrandamento das regras permite o retorno de políticos condenados por crimes graves à vida pública prematuramente. O deputado Chico Alencar, do PSOL do Rio de Janeiro, que já estava na Câmara na época da aprovação da Lei da Ficha Limpa, defende que os ministros do Supremo decidam pela restauração do texto aprovado em 2010.
19: A lei é boa, ela é eficaz relativamente. Teria que retirar e derrubar esse facilitário, inclusive o tempo de inelegibilidade, que foi reduzido recentemente através do próprio parlamento. Então, voltar à sua formatação original seria muito saudável. Eu espero que o Supremo Tribunal Federal decida com olho num preceito constitucional, que é a integridade, que é a ética pública, que é a qualidade da representação, a partir desse princípio constitucional da impessoalidade, da publicidade, da ética, da honestidade.
17: Um pedido de vista do ministro Gilmar Mendes, em maio deste ano, suspendeu o julgamento da ação no Supremo Tribunal Federal. Antes da interrupção da análise, a relatora do processo, ministra Carmen Lúcia, já havia votado a favor da manutenção da Lei da Ficha Limpa de 2010 nos principais pontos contestados pela rede. O único ministro a votar depois da relatora foi Luiz Fux, que concordou inteiramente com o voto de Carmen Lúcia. Da Rádio Câmara de Brasília, Maria Neves.
16: Segurança Pública.
13: André Fufuca, do PP do Maranhão, propõe criar a chamada culpa temerária no Código Penal para casos em que a pessoa provoca um resultado sem intenção, mas deixa de tomar cuidados básicos diante de uma situação de risco.
12: A proposta de André Fufuca considera culpa temerária os casos em que há um risco grave e evidente de que o resultado aconteça. O objetivo, segundo o deputado, é punir com mais rigor situações de negligência extrema sem tratá-las como dolo eventual.
13: Ercílio Coelho Diniz, do MDB de Minas Gerais, apresentou o projeto que cria a Política Nacional de Prevenção à Violência contra a Mulher por meio de monitoramento preventivo de risco. A proposta prevê a identificação e o acompanhamento de situações de alto risco antes da ocorrência do crime.
12: O texto de Ercílio Coelho Diniz sugere a integração entre órgãos públicos e a criação de um Banco Nacional de Dados Estatísticos. Em casos de alto risco, o projeto permite medidas como monitoramento eletrônico do agressor e atendimento psicossocial prioritário.
13: Euclides Petersen, do Republicanos de Minas Gerais, é autor da proposta que facilita a responsabilização por crimes de violência patrimonial contra mulheres em situação de violência doméstica e familiar. A medida abrange casos de destruição, subtração ou retenção de bens, valores e documentos.
12: Pelo texto, esses crimes passariam a ser processados por ação penal pública incondicionada, sem necessidade de representação da vítima. Euclides Petersen explica que a mudança reduz os mecanismos de coerção que podem dificultar a denúncia e a responsabilização dos agressores.
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16: Votação.
13: O plenário da Câmara pode votar projeto que estabelece idade máxima de 15 anos para táxis. A proposta prevê também linhas de crédito para compra de carros novos, como informa o repórter Antônio Vital.
1: Ganhou o regime de urgência e pode ser votado a qualquer momento no plenário da Câmara, projeto que define limite de 15 anos de idade para veículos usados por taxistas. A proposta apresentada pelo deputado Dr. Luizinho, do PP do Rio de Janeiro, também cria linhas de financiamento público para a compra de táxis novos. Para o autor do projeto, a lei atual não estabelece critérios claros sobre a idade máxima dos veículos, nem prevê mecanismos de apoio financeiro para a renovação da frota. A justificativa para a proposta é de que a renovação da frota de táxis dá mais segurança para passageiros e motoristas, reduz a emissão de gases do efeito estufa e estimula a profissionalização dos taxistas. O projeto prevê que o governo federal ofereça linhas de crédito específicas para taxistas autorizados. O texto não estabelece as condições de financiamento, que serão definidas por um regulamento específico, mas prevê prazos de pagamento de até 15 anos. O regime de urgência para o projeto foi criticado por deputados do Novo e do Missão. Para a deputada Adriana Ventura, do Novo, de São Paulo, é preciso definir quem precisa de carros novos e as linhas de crédito podem ter impacto nos bancos públicos.
21: Outros aspectos são importantes, principalmente como está o estado de conservação. Eu, por exemplo, eu ando num carro que tem 14 anos de uso e ele está ótimo, maravilhoso e está tudo certo. Agora outros com 14 anos talvez não tenha. Então a gente acha que esse projeto, que a criação de linhas de crédito subsidiadas por instituições financeiras oficiais, transfere risco para o setor público.
1: Já deputados da base do governo votaram a favor do regime de urgência, como explicou a deputada Érica Cocai, do PT do Distrito Federal.
22: Este projeto, ele fala da idade máxima do veículo. É bom que se tenha a noção de que são veículos que rodam bastante, então, portanto, tem uma alta quilometragem. É diferente de um veículo que é usado de forma esporádica. Ao mesmo tempo, tem um financiamento para essa renovação da frota. Isso significa modernizar o serviço e, ao mesmo tempo, valorizar os taxistas.
1: Com o regime de urgência, o projeto que define limite de 15 anos de idade para táxis e cria linhas de financiamento para veículos novos pode ser votado diretamente no plenário da Câmara sem passar pelas comissões permanentes da Casa. Além do projeto, aguarda a votação pela Câmara e pelo Senado, medida provisória que prevê o financiamento de veículos novos considerados sustentáveis por taxistas, motoristas de aplicativo e cooperativas. Ou seja, os motores precisam ser elétricos, híbridos, a etanol ou flex. Da Rádio Câmara, de Brasília, Antônio Vital.
16: Economia.
23: Lucas Ramos, do PSB de Pernambuco, defende o aumento do limite de receita para que transportadores autônomos de cargas possam ser enquadrados como microempreendedores individuais. A proposta eleva o teto anual de R$ 251 mil para R$ 400 mil e prevê atualização automática pelo IPCA.
13: Relator da matéria na Comissão de Indústria, Comércio e Serviços, Lucas Ramos avalia que a mudança torna o limite mais compatível com a realidade econômica dos caminhoneiros. O deputado reitera que os custos do setor também sofrem os efeitos da inflação.
16: Agricultura.
23: Zé Adriano, do PP do Acre, defende a aprovação de projeto que autoriza até 20 bilhões de reais para linhas de crédito destinadas à quitação de dívidas de produtores rurais afetados por perdas sucessivas. Ele informa que a medida inclui prejuízos sofridos entre 2020 e 2025.
13: O projeto de Zé Adriano retoma com ajustes o que estava previsto em medida provisória que perdeu a validade em fevereiro deste ano. O deputado argumenta que a renegociação das dívidas vai permitir que os produtores continuem a atividade agropecuária.
23: Júnior Ferrari, do PSD do Pará, apresentou projeto que aumenta as penas para quem falsificar, adulterar ou manipular ilegalmente alimentos. De acordo com o texto, a pena passa para reclusão de 10 a 15 anos, além de multa.
13: Júnior Ferrari alega que casos de contaminação e uso de componentes impróprios para o consumo têm se tornado mais frequentes. Para o deputado, a adulteração intencional de alimentos merece penas equivalentes às previstas para a falsificação de medicamentos.
16: Presidência.
23: O presidente da Câmara pediu que a população acompanhe o trabalho parlamentar ao longo do mandato e não apenas no momento do voto. Hugo Mota participou de uma premiação em Brasília, como informa a repórter Silvia Munhato.
0: O presidente da Câmara, Hugo Mota, pediu que os cidadãos acompanhem as atividades parlamentares em todos os anos de cada mandato, para que a avaliação não seja feita apenas na época das eleições. Ele ressaltou a importância dessa fiscalização em cerimônia do Prêmio Congresso em Foco 2026.
4: O que queremos dos nossos representantes? O que faz um bom deputado? O que define uma boa senadora? Perguntas como essas não podem ser feitas apenas de 4 em 4 anos, no momento do voto.
0: O Prêmio Congresso em Foco busca o reconhecimento dos parlamentares mais bem avaliados pelo público em geral e por especialistas. Mota afirmou que, como qualquer pessoa, os políticos também gostam de ter o trabalho reconhecido. Para a fiscalização do trabalho parlamentar, Hugo Mota explicou que a Câmara dos Deputados torna público todo o processo legislativo, como exige um sistema democrático. Para o presidente, cada cidadão terá uma maneira diferente de avaliar o que faz um bom parlamentar, porque são vários os pontos de vista. Mas diz que o importante é que isso não impeça a construção de consensos.
4: O parlamento existe para dar voz às muitas e legítimas divergências em nossa sociedade, mas também para que não percamos de vista o nosso senso de fraternidade. A ideia de que o futuro de cada cidadão está atrelado ao de todos os outros.
0: Os vencedores do Prêmio Congresso em Foco 2026 podem ser conhecidos na página do Congresso em Foco na internet. Da Rádio Câmara de Brasília, Silvia Minhato.
16: Trabalho.
13: Alexandre Guimarães, do MDB do Tocantins, apresentou o projeto que regulamenta as premiações em rodeios, festas do peão e eventos competitivos. A proposta obriga os organizadores a divulgar previamente os valores dos prêmios, as formas de pagamento e os critérios de distribuição.
23: Alexandre Guimarães alega que muitos participantes viajam, pagam inscrição e têm despesas com transporte e alimentação e, no final, o prêmio não cobre os custos. Para ele, a medida promove mais segurança jurídica, fortalece a transparência nas relações e valoriza os profissionais do segmento.
13: Termina agora o jornal Câmara dos Deputados, produzido pela Rádio Câmara, com trabalhos técnicos de Wellington Teles e apresentação de Val Monteiro e Luciana Vieira. Uma boa noite para você.
23: A Voz do Brasil está de volta na segunda-feira. Boa noite e bom fim de semana.
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3: Presta atenção nessa história aqui, ó.